sempre em pé, os 10 Pissiga, num post do José Canas de Coimbra, no grupo Clube 80 do Facebook. Um abraço, amigo, um bom fim de semana para ti. A seguir, entram no Clube 80 os Primitive Reason.

ou músicas como esta que me fazem estar aqui ao fim de semana. Junta-te ao grupo Clube 80 no Facebook, pede para aderir, escolhe e partilha comigo as tuas músicas preferidas dos anos 70, 80 e 90. A Cláudia Cardoso, que vive na Figueira da Foz, partilhou no nosso grupo Killer uma música do DJ e produtor musical britânico Adamski, foi escrita por ele próprio e pelo cantor e compositor britânico Seal, que também cantou, embora o lançamento original seja acreditado apenas a Adamski. Foi lançado em março de 1990 pela MCM Records como o primeiro single do segundo álbum de Adamski, de 1990, e chegou ao número 1 na UK Single Charts. O single passou 4 semanas no topo em maio e junho de 1990, vendeu mais de 400 mil cópias no Reino Unido e ganhou o certificado de ouro. Também chegou ao número 1 na Bélgica e Zimbábue e ao número 2 na Holanda e na Alemanha Ocidental. A revista Melody Maker classificou Killer como o 9º melhor single do ano. Em 1991, Seal regravou Killer para o seu álbum de estúdio, com o seu nome, produzido por Trevor Horn. A versão de Seal chegou ao número 8 no Reino Unido e ao número 100 na Billboard Hot 100 dos Estados Unidos. Obrigado, Cláudia, por esta música. É um ótimo

0: Liga-te ao grupo Clube 80 no Facebook. Pede para aderir, escolhe e partilha comigo as músicas que mais gostas das décadas de 70, 80 e 90. O Manuel Umbelino, que vive na Cidade dos Estudantes, deixou-nos este clássico dos Eagles, Hotel Califórnia. Grande abraço, Manuel. Quero ver-te por aqui mais vezes. Bom fim de semana para si.
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são músicas como esta que me fazem estar aqui ao fim de semana. A 19 de abril de 2016, a ciência colocou um ponto final em algo que os fãs de todo o mundo sentiram há décadas. Freddie Mercury não era comum, era um fenómeno da natureza. Um grupo de cientistas da Áustria, República Checa e Suécia decidiu analisar a voz do líder dos Queen com rigor científico. O que eles encontraram deixou especialistas em voz impressionados. Freddie não apenas cantava, ele usava a própria garganta de um jeito que parecia desafiar os limites da biologia. O pesquisador Christian Hirst revelou que o segredo estava no uso extremo do seu sistema vocal. Enquanto o vibrato de cantores profissionais costuma variar entre os 5,4 e 6,9 Hz, o de Freddie chegava aos 7,04 Hz. É uma frequência tão alta e regular que até um ícone como o Luciano Pavarotti tinha dificuldades para reproduzir. E não parou por aí. Os cientistas também descobriram que Freddie dominava os chamados subharmónicos, uma técnica vocal raríssima e extremamente difícil, mas comum em tradições de canto da região de Tuva, na Mongólia. Ele fez isso com uma naturalidade impressionante, criando aquela sensação de uma voz levada ao limite, mas sempre com controle total. Foi essa combinação de vibrato acelerado que moldou o seu estilo teatral, excêntrico e completamente único. A conclusão foi direta. A voz de Freddie Mercury não tem comparação na história do rock. Ele não foi só um artista diferente. Foi uma realidade vocal que marcou gerações, com algumas das músicas mais incríveis já feitas.

Junta-te ao grupo Clube 80 no Facebook, pede para aderir, escolhe e depois partilha comigo as tuas músicas preferidas dos anos 70, 80 e 90. O António Pinto, de Lisboa, partilhou connosco As Arts, de Richard Marx, e diz que esta música é a sua preferida deste artista. Um abraço, António, obrigado por mais uma grande canção. Bom fim de semana.

É a música dos trintões, quarentões, cinquentões e por aí fora. Mas os mais novos também gostam destas canções. Ouviram Gazebo e I Like Chopin. Agora deixo-vos com Enya e Only Time. Uma partilha do Pablo Cruz que vive em Coimbra. Bem-vindo, Pablo. Apareça mais vezes. Bom fim de semana. Obrigado pela companhia. Vocês são mesmo os maiores.

3 de maio de 1981, fez 45 anos que António Variações se estreou na televisão portuguesa com uma atuação no programa O Passeio dos Alegres, conduzido por Júlio Isidro. Nessa altura, o cantor não tinha qualquer edição na discográfica e era praticamente desconhecido do grande público. O contacto com Júlio Isidro ocorreu fora do circuito musical, quando António Variações trabalhava num cabeleireiro de Isabel Queiroz de Val, no centro comercial Imavis, onde lhe cortou o cabelo. Segundo o apresentador, Variações referiu nessa ocasião que escrevia canções. Dias depois voltaram a cruzar-se num restaurante onde lhe entregou uma cassete com o tema Toma Comprimido, gravado no estúdio em Campo Rico, em condições técnicas limitadas. Após ouvir a gravação, Júlio Isidro convidou a participar no programa. Na edição de 3 de maio de 1981, António Variações apresentou o tema Toma Comprimido e Não Me Consumas. A atuação destacou-se por uma componente performativa pouco habitual na televisão da época. Segundo Júlio Isidro, a presença em estúdio causou surpresa na própria equipa. O cantor apresentou-se com um visual extravagante, com calças aos quadrados amarelos e pretos, acompanhado por músicos com figurinos pouco convencionais, e durante a intervenção de Toma Comprimido, lançou para o público Smarties, usado para simular os comprimidos. O momento não teve o impacto que hoje lhe é frequentemente atribuído. Foi visto como algo diferente e gerou interesse, mas sem uma adesão imediata. Ainda assim, a exposição televisiva funcionou como ponto de partida para a sua projeção pública. Já Júlio Isidro recorda uma forte adesão entre o público mais jovem e uma retração por parte dos mais velhos. No ano seguinte, em 82, Variações editou o primeiro single, Estou Além, acompanhado por uma versão de Povo de Clavas no Rio, de Pedro Homem de Melo, tema popularizado por Amália Rodrigues.

0: Esta é a música dos 30 anos, 40 anos, 50 anos e por aí fora. Mas os mais novos também gostam destas canções. Obrigado pela companhia, vocês são mesmo os maiores. Não saiam daí.
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2: 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Uma hora da manhã.
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1: Aqui está a segunda hora do Clube 80. Eu sou o Luís Ferrão e trago comigo os franceses Bandolero e Paris Latino. Venha comigo e ouça as grandes canções dos anos 80. E não só. Bom fim de semana.

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Ligue-se connosco no Facebook, peça para aderir ao Grupo Clube 80 e depois partilhe as músicas que quiser dos anos 70, 80 e 90. Mico Mission, The World Is You.

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1: Agora, a banda de Robert Smith, The Forest, foi um post do António Pinto, que vive em Lisboa, no grupo Clube 80 do Facebook. Depois houve outra dos Cure, Pictures of You. Obrigado, António. Um grande abraço. Volte sempre.

0: que é o caso deste The Worker dos Fishers.
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0: Hoje lembramos um automóvel com o nome de Herbie.
2: Here comes a brand new Herbie.
0: Era um clássico na primeira matinée da RTP, um típico filme para ser transmitido ao domingo à tarde e faz parte do imaginário de muitos que cresceram na década de 80.
3: Here we go, Herbie.
0: A Disney era mais conhecida pelos filmes de animação, mas também produzia filmes com atores de carne e osso. E dentro desses apareceram uns que a personagem principal era um carro.
3: Here we go.
0: O Volkswagen Carocha era todo branco, com o número 53 pintado na lateral e na frente do carro, com riscas brancas, vermelhas e azuis a dividirem o veículo ao meio.
2: It's Herbie with all new styling.
0: Mas o Herbie não era um carro normal. Tinha uma mente própria e tomava decisões por si mesmo, para além de se conseguir movimentar sem condutor e de ser um excelente concorrente em corridas de automóveis.
4: I've never seen anything like it.
2: All new performance.
0: O primeiro filme, Love Bug, estreou em 1968 e em 1974 surgiu a primeira sequela, Herbie Rides Again, seguida por uma aventura em Monte Carlo em 1977.
2: In Disney's all-new Herbie Goes Bananas.
0: Em Herbie Goes Bananas, de 1980, o carro vive a sua aventura mais louca, a bordo de um navio que foi a sua última incursão no cinema.
5: 700 miles on a banana boat with wheels.
0: Só voltando ao grande ecrã em 2005 com Lindsay Lohan como a condutora do simpático Carocha. Pelo meio, houve um filme que foi feito só para a televisão em 1997, com o mesmo nome do primeiro filme, que mostrava as origens deste peculiar automóvel.
6: Gotta say, Peyton, you and Herbie, you make a great team.
3: We make a great team.
6: Yeah, I thought we could drive a crew chief report out there.
3: Herbie, help me out here.
0: Como tantos heróis daquela altura, Herbie vivia uma aventura sempre com pessoas diferentes, ajudando uma família diferente a cada película, como era tradição nesses tempos. Qual será o vosso preferido?
2: That drives everyone bananas.
0: Hoje lembramos um automóvel muito especial do Clube 80, o Herbie.
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0: Agora, tomem lá duas grandes canções vindas da terra dos cangurus. Overkill e Who Can It Be Now dos Man at Work.

0: Obrigado por gostarem tanto das músicas do século passado. Mais um post no Grupo Clube 80 do João Fuzeta de Setúbal. Aqui está Self Control, de Laura Branigan. Obrigado, João. Um grande abraço.
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2: São 2 horas.
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2: O último sinal foram 3 horas.

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4: Os Anjos serviram-se da polémica que os ligou à humorista Joana Marques nos últimos anos para um breve enredo de um anúncio publicitário a uma marca de água com gás. Numa campanha criada pela agência Bar Ogilvy, a dupla acerca-se de um balcão de um bar e pede um mocktail igual a esses. Perante a renitência do barman, que pergunta a Nelson e Sérgio Rosado depois de aquilo que se passou, em alusão ao processo interposto contra Joana Marques em registro de autoironia e humores, a dupla começa a cantar uma versão adaptada de um dos seus maiores êxitos, Perdoa, de 1999. Perdoa, se peço demais, eram só umas medidas legais. O empenho da dupla não surte efeito, com o barman a rematar o número com um lacónico não. No final, em voz off, surge a mensagem: perdoem-nos, anjos, este mocktail é só para bem dispostos. Recorde-se que os Anjos exigiam mais de €1 milhão a Joana Marques, alegando que um vídeo partilhado pelo humorista, onde se misturava a interpretação da dupla do hino nacional com imagens dos júris do programa Ídolos, lhes causou danos patrimoniais e difamação. Em 2025, Joana Marques foi absolvida, não tendo ficado provado que a polémica tenha afetado negativamente a vida e o negócio da banda. Os dinamarqueses Jaco anunciaram o fim de carreira após mais de 3 décadas de atividade. A banda de Barbie Girl publicou nas redes sociais uma mensagem na qual se despede dos seus fãs depois de muitos anos incríveis. Os Aqua formaram uma parte enorme das nossas vidas. Juntos podemos viver mais coisas do que sonhávamos, pode ler-se. Viajámos pelo mundo, diversas vezes conhecemos muitas pessoas maravilhosas, cantámos ao lado de milhões de pessoas e partilhámos memórias que ficarão connosco para sempre. Quando se está tanto tempo junto, aprende-se quando é a hora de proteger o que se criou. Sentimos que é a altura certa de dizer adeus. Continua o grupo. Obrigado no fundo do coração a todos os que fizeram parte desta viagem. Obrigado pelo amor, pela energia, pelo apoio, por todos os momentos. A Festa do Avante anunciou o cartaz para a sua edição de 2026, que assinala o 50º aniversário do evento organizado pelo Partido Comunista Português. Entre os principais destaques do evento, que se realiza na Quinta da Ataleia, na Amora, nos dias 4, 5 e 6 de setembro, estão Carolina Deslandes, que será uma das cabeças de cartaz, juntamente com Carlão, Evandro, Pedro Joia, Conem, Mato Grosso e Bombino, António Zambujo, Yuri da Cunha, Aldina Duarte, Regula, 47 Sul ou Cara de Espelho também estarão presentes na festa. As entradas para a Festa do Avante estão à venda a €35. Nos dias do evento, o preço sobe para €50. Morreu Carlos Gonçalves Pereira, vocalista do Corpo Diplomático. O músico foi encontrado morto na passada quinta-feira na sua residência em Santa Luzia, Odmira, disse a agência Lusa. O músico Miro do Carmo tinha 71 anos. Com o nome artístico Ultravioleta, começou por se destacar no grupo que se afirmou como uma das primeiras propostas New Wave em Portugal no final dos anos 70, tendo editado o single Festa e o álbum Música Moderna em 1979. A banda é precursora dos Heróis do Mar, já que Carlos Maria Trindade, Pedro Aires Magalhães e Paulo Pedro Gonçalves, estes dois últimos vindos do grupo punk Faíscas, abririam a alvorada dos anos 80 a um novo capítulo que mudaria a face da pop portuguesa. Em 2024 faleceu Rui Freire, o teclista do Corpo Diplomático. Agora falece Carlos Gonçalves Pereira. Já é conhecida a canção oficial de apoio à Seleção Nacional de Futebol, que vai disputar o Campeonato do Mundo, que este ano se realiza nos Estados Unidos, México e Canadá. É Tuga ou Nada, conta com as participações de Sam the Kid, Bispo, G-Sun, Papillon e Sir Scratch. Cinco dos maiores nomes do rap nacional, com instrumental a cargo de Sam the Kid, captação a cargo de Fred Ferreira e mistura e masterização de Ears Johnny. No refrão pode ouvir-se o verso: enquanto for a fé a conduzir o pulmão, um por todos é a unidade a produzir plural antes de um cântico por Portugal. Em comunicado à imprensa, os envolvidos afirmam que foi uma honra fazer parte deste processo e dar o nosso contributo para este momento especial da nossa seleção. A edição do single está a cargo da editora Universal. Portugal inicia o Campeonato do Mundo com um jogo frente à República do Congo a 17 de junho em Houston, no estado norte-americano do Texas. O selecionador nacional Roberto Martínez divulgou na passada terça-feira a lista dos jogadores convocados. Morreu o saxofonista Dick Perry, conhecido pelas suas colaborações com os Pink Floyd. Tinha 83 anos. A sua morte foi anunciada pelo guitarrista David Gilmour através das redes sociais. Tocava com ele desde os meus 17 anos, começou por dizer. O seu toque e o seu tom fizeram com que a sua forma de tocar fosse inconfundível. Uma assinatura de uma beleza gigante, conhecida por milhões de pessoas e parte fulcral de canções como Shine On You, Crazy Diamond, Wish You Were Here, Has and Them, ou Money. Continuou. Ao longo da sua carreira, Perry tocou ainda com os The Who, na digressão que fizeram em 1969 e 1980, e com os Violet Femmes em 2009. Esteve presente no último concerto de sempre dos Pink Floyd, no Live Aid, em 2005. A organização do Rock in Rio Lisboa revelou que não será possível chegar de carro ao festival, que decorre nos dias 20, 21, 27 e 28 de junho no Parque Tejo. Segundo o comunicado enviado à imprensa, o trânsito nas imediações da cidade do Rock estará fortemente condicionado pela PSP, pelo que é incentivada a utilização de transportes públicos. Além da Carris, que será parceiro oficial, o Rock in Rio Lisboa tem parcerias com a Carris Metropolitana, CP, Fertacos, Flixbus, Grupo Barraqueiro, Metro de Lisboa, Rede Expresso, Hostel Parque, Transportes Metropolitanos de Lisboa e Transtejo Softlusa, garantindo horários alargados de transportes. Mais do que reforçar a oferta, trabalhamos numa estratégia integrada com os parceiros-chave para garantir deslocações mais simples, rápidas e cómodas, diz Roberta Medina, vice-presidente executiva do Rock in Rio Lisboa, no comunicado. Para um evento desta dimensão, a utilização de transportes públicos não é apenas recomendada, é uma parte essencial da experiência. A circulação nos arredores do Parque Tejo estará reservada exclusivamente a moradores e lojistas, com comprovativo de residência, podendo o público utilizar os shuffles da Carris, reforçados face ao que aconteceu na edição de 2024, que circulam continuamente entre a Gare do Oriente e o recinto do festival ao longo de todo o dia. Os bilhetes de ida e volta ao preço de 2€ já estão disponíveis no site oficial do Rock in Rio Lisboa e na app navegante. Toy anunciou dois concertos especiais em Lisboa e no Porto de celebração dos seus 50 anos de carreira. O artista português, nascido em Setúbal, há 63 anos atua no Campo Pequeno em Lisboa a 24 de abril de 2027, seguindo-se um concerto na Superboc Arena no Porto a 30 de abril. Estão prometidos duas noites carregadas de emoção, memórias e grandes momentos musicais, bem como várias surpresas. O cartaz dos concertos em registro bem-humorado mostra Toy sentado num trono com uma coroa na cabeça e em tronco nu. Os bilhetes estão em preços entre os 27 e os 43 euros em Lisboa e entre os 27 e os 48 no Porto.
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0: Quatro da manhã.

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3: São 6 horas.
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4: Estamos de regresso para mais um espaço entrevista na voz de São Jorge. Hoje temos Vítor Bernardes, é o Presidente do Conselho Executivo da EBS de Velas, para falarmos um pouco hoje exatamente de educação. Professor Vítor, antes de mais, agradeço ter aceito o convite e estar connosco neste espaço entrevista. Vamos falando de educação uma vez por outra, pelo menos no início ou no final do ano letivo, vamos falando de educação, que é de resto o pilar daquilo que deve ser uma sociedade. E começo por perguntar, estamos praticamente no final do ano letivo, em relação àquilo que é o plano de atividades que foi proposto para este ano letivo, está cumprido?
5: Boa tarde, Norberto, boa tarde, caros ouvintes, é sempre um gosto estar presente na rádio de São Jorge e podermos falar sobre o estado da educação na nossa ilha e da nossa escola. É com grande alegria que este ano vimos praticamente cumprido e superado o nosso plano anual de atividades. Este ano tivemos uma série de projetos que conseguimos fazer, realizar, concretizar, e portanto é com grande alegria que vemos o aproximar do final do ano letivo e com estes projetos concretizados e conseguirmos manter assim uma escola ativa, uma escola que cumpre com a sua missão esta, que é criar jovens felizes, empreendedores e colaborativos. Penso que esses três pilares estão conseguidos e estamos a tentar concretizar e vamos incutindo isso na nossa comunidade escolar. Comunidade escolar esta que só conseguimos atingir esses objetivos com toda a comunidade, toda a sociedade a colaborar. Não são só os portões para dentro da escola, professores e funcionários que poderão participar e realizar, partilhar estes atributos, mas encarregados de educação e restante sociedade onde nós estamos inseridos. E daí todas as parcerias envolventes exteriores, stakeholders, nós conseguimos atingir esses objetivos e proporcionar aos nossos alunos determinados objetivos e determinadas realizações pessoais que muitas vezes nós temos. As saídas, principalmente de ilha, que são muito enriquecedoras e que todos os alunos aprendem e são um contributo muito forte para o seu desenvolvimento educacional.
4: A escola, e já o tinha dito anteriormente em outras entrevistas, a importância e a necessidade dos pais cada vez mais se chegarem para a escola, dos encarregados de educação se chegarem à escola. Tem havido alguma evolução nesse sentido?
5: Olha, é com alguma tristeza que digo, mas também sei que mas isto não serve de consolo para nós, ou pelo menos não deveria servir, que é um pouco geral, é um pouco a nível nacional e se calhar até mesmo a nível mundial, por aquilo que ouço em determinados países, que isso também acontece. Mas cada vez mais há um afastamento muito grande dos encarregados de educação e no envolvimento de trabalho que nós temos com os alunos e com os seus educandos. A escola não serve, ou não deveria servir só para educar, serve sim para ajudar nessa educação. Ela serve para transmitir conteúdos, ajudar no enriquecimento e na descoberta dos alunos e na aquisição dos conteúdos que devemos transmitir, e ajudar sim nessa educação. Neste momento parece que tudo isso está desvirtuado e pretendem que sejamos nós a fazer todo esse serviço. Portanto, isto só com uma partilha, e não digo só dos encarregados de educação. É verdade, os encarregados de educação têm um papel muito importante, mas de toda a sociedade. Portanto, desde municípios, santas casas, casas de repouso, todas as sociedades, clubes desportivos, portanto, tudo isso contribui para o enriquecimento e para a ajuda da construção de uma sociedade. Portanto, não é só nem encarregados de educação, nem escolas, mas todos nós envolvidos no nosso concelho, neste caso, no envolvimento de ajudar a contribuir para uma sociedade melhor e na educação dos alunos e dos nossos jovens.
4: Uhum. A escola deixou de ser já há algum tempo um mero espaço onde se vai aprender esta ou aquela disciplina, e tem decorrido cada vez mais e tem aparecido cada vez mais diversas atividades. Uma delas tem a ver com, por exemplo, o teatro, o ensino artístico, que recentemente também arrancou nesta escola, e são algumas das atividades que tentam trazer a sociedade e essas instituições até à escola.
5: Com certeza, portanto, tudo isso lá está, é solicitar e ir transmitir e ir buscar outros projetos que se transmitam aos alunos, porque hoje a escola não é estarmos sentados numa sala de aula a ouvir um professor debitar matéria e nós vamos aprender. Disse-vos já numa vez aqui e continuo a afirmar, para isso existe hoje o Mr. Google ou o professor Google, e hoje já estamos mais que ultrapassados com isso. Hoje temos a Mr. ChatGPT, que nós dizemos o que queremos e ele até escreve por nós. Portanto, isso cada vez mais deixa de ser necessário. Ou seja, o que é que temos de projetos? Falou-lhe muito bem, o teatro. O teatro tem vindo, tem sido um parceiro fulcral nos alunos, trabalho colaborativo, o trabalho de desenvolvimento de um aluno que é mais introvertido e, portanto, conseguir expandir, conseguir estar em cima de um palco perante tanto espectadores, conseguir perder essa vergonha, essa tua timidez, ter uma vontade de falar. O projeto Ecoescola tem a ver com o facto de estarmos há 30 anos já no projeto Ecoescola e vamos mantendo, em que nós transmitimos valores do seu sistema natural, do ecossistema, de limpeza, da natureza, pronto, há todo um trabalho que é realizado nesse projeto. Este ano conseguimos também passar a pertencer a uma escola azul. Todo o trabalho que é necessário ter com o meio ambiente, o meio marinho, o porquê de ter que existir um trabalho contínuo de não poluir os nossos mares, proteção de espécies. Portanto, todo esse trabalho é feito em parceria com neste momento e neste caso com a Escola Azul, mas com parceiros que pertencem à Escola Azul, que nos ajudam a trazer pessoas ligadas ao projeto e ao mar, a vir-nos fazer workshops, fazer trabalhos. Portanto, tudo isso ajuda para não ser só o professor e não ser o professor a estar ali a debitar a matéria e a debitar o que é necessário. Este ano também, e foi com grande orgulho que passamos a pertencer à Escola Unesco. Portanto, este ano conseguimos ser Escola Unesco, conseguimos ter um trabalho que vai de acordo e que a Unesco considerou que a escola conseguia trabalhar os pilares da Unesco, da partilha, do trabalho colaborativo, a questão da integração de alunos oriundos, alunos migrantes de outros países, que são o momento de os acolher, o momento de estar, a transmitir os valores culturais. Portanto, todos esses valores são aceitos, foram considerados de grande importância também para a Unesco e passamos a pertencer também à rede de escolas Unesco.
4: Quais são os benefícios para a escola de há 30 anos estar no Ecoescola, estar agora no Projeto Azul e também na Unesco? Quais são os benefícios que a escola traz ou que os alunos podem receber de estar nesses projetos?
5: É assim. Não é por nós estarmos porque nós poderemos fazer todas estas coisas sem pertencer a uma escola. O importante que eu vejo e que nós nos sentimos orgulhosos e que a comunidade escolar se sente orgulhosa é ver uma bandeira da escola, da Ecoescola, e ver há um reconhecimento de uma instituição que nos reconhece que nós fazemos aquele trabalho com dignamente e que transmite valores aos jovens e à juventude e aos homens vindores daquele trabalho. É a Escola Azul, a mesma coisa. Portanto, se tínhamos uma ecoescola virada muito para a terra, como eu costumo dizer, a Escola Azul virámos-nos para o mar. E fazia sentido, e foi o desafio que coloquei aos colegas, foi: faz sentido nós, uma ilha, não estarmos a pertencer à Escola Azul, ao mar. Nós pertencemos, somos uma ilha, mais do que, se calhar faz mais um pouco de sentido eu pertencer a uma escola azul, e vão-me desculpar as palavras, por exemplo, do que no Monte Alentejano, uma escola em Marvão, e dizer eu pertenço à escola azul. E eles também pertencem, porque também precisam de transmitir esses valores. Mas para nós que estamos, precisamos de transmitir aos jovens o porquê de não mandar lixo para o mar, porquê que não mandar um saco de plástico, porquê que ter esse cuidado com o mar, ter, saber que há espécies que estão em vias de extinção, todo esse trabalho, e que, lá está, a nossa bandeira que está exposta, é um orgulho de saber que a instituição Escola Azul nos reconheceu como um parceiro, e que conseguimos transmitir e ter de estar a cumprir com os valores que eles consideram os mais adequados para pertencer à Escola Azul. Portanto, é mais um reconhecimento, porque muitas das coisas nós fazemos todos os dias e fazíamos, não era preciso, é um reconhecimento, aquilo que fazemos está a ser bem feito, e é isso que nós tentamos transmitir aos alunos, que é o, estão a ver, o nosso, aquilo que nós fazemos está a ser reconhecido. Acho que é essa a importância, e com o UNESCO também. Portanto, é um reconhecimento, é com grande orgulho que há, o ano passado, por exemplo, recebemos uma equipa do continente que vinha ver como é que as escolas dos Açores acolhiam os imigrantes e como é que estavam a ser integrados nas escolas, e verem que nós, Escola EBS de Velas, não tínhamos qualquer problema, nem se notava a grande diferença de integração. Porquê? Porque eles eram acolhidos como se fossem um dos nossos. Portanto, eram totalmente bem acolhidos, não havia problemas de integração. Portanto, isso foi um reconhecimento, e isso levou-nos a fazer, por exemplo, uma palestra dentro do continente. O que é que nós fazíamos de bem para que isso acontecesse? É claro, também é fácil, e não vou dizer aqui, puxar de galões, que somos os melhores, não somos. Temos problemas como todos, só que o facto de ser uma escola pequena, a comunidade que vem, são comunidades mais pequenas do que o continente já tem. Por exemplo, o Faial, uma ilha aqui ao lado, já tem muito mais migrantes de outros países que nós não temos. Nós, foi isso que eu referi, o que é que nós temos? Temos alunos de Cabo Verde, Brasil e, neste momento, do Peru. Portanto, é só. Não temos ainda do Islão, não temos ainda do Bangladesh, portanto, ainda não chegamos a esse ponto, e se calhar quando isso acontecer teremos mais alguns problemas. Mas o facto da língua ainda ser a parte que é comum facilita, e é um elemento facilitador de integração, e portanto daí. Mas depois também é natural, e isso, somos um povo que acolhe bem, somos uma sociedade que acolhe as pessoas que vêm, e portanto daí é ser tão fácil. Mas portanto, mas é sempre, é um reconhecimento, saber que aquilo que estamos a fazer é algo que é bom e que é reconhecido por outras instituições externas.
4: Mostrar também à sociedade que às vezes as pessoas acreditam só vendo, não é?
5: Exatamente.
4: E ter a bandeira acaba por ser, olha, não é só eu a dizer, mas
5: alguém viu, alguém externo,
4: quem de direito viu, não é?
5: Exatamente, é isso, é isso mesmo. E depois temos o facto que o Norberto falou há pouco, a questão do ensino artístico. Aí já é algo mais concreto, mais palpável, e que não é um projeto, por assim dizer, de externo, mas sim um complemento curricular. Porque o ensino artístico, os alunos podem enveredar, como lhes referi no início, nós começamos o ensino secundário, por exemplo, com duas áreas, a científica e a técnico-científica, e portanto e as línguas e humanidades, e neste momento conseguimos abrir já, oferecer aos alunos de São Jorge, porque um aluno que venha da Calheta do Topo também pode vir, para Ciências Socioeconómicas e as Artes. Portanto, neste momento, um aluno de São Jorge tem as mesmas oportunidades que um aluno de São Miguel ou da Terceira. E depois, o ensino artístico. O ensino artístico foi algo que há muito tempo se pensava já também, mas que é um pouco mais trabalhoso, mais complicado, tem algumas nuances, porque pronto, eles têm diferentes instrumentos em que podem aprender, e é mais complicado, somos poucos, somos uma população, neste momento estamos com 550 alunos do ensino pré-escolar ao 12º ano, portanto não temos assim tantos alunos por turma, por ano escolar. O ensino artístico surgiu no primeiro ciclo, estamos este ano com o 5º ano, começamos com trompete, clarinete. Neste momento estamos com trompete, clarinete e piano. Temos as três áreas. Pensamos para o ano expandir e oferecer mais um, se calhar, guitarra. Vamos ver se conseguimos, porque a grande dificuldade aqui também, muito, é um professor.
4: Os docentes, não é?
5: O docente da área é muito complicado, mas vamos tentar. Já tentamos abrir Viola da Terra, porque toda a gente pede Viola da Terra, porque é a nossa cultura.
4: Que é a cultura.
5: O problema, nós abrimos, havia 4 ou 5 alunos que queriam, pois lá está, desmistificar também. Ah, mas com 4 ou 5 alunos compensa, porque o professor vem. Pode dar, isto implica professor-aluno, porque não é uma turma com 7, 8, 10 alunos, é uma hora para um professor e um aluno só, portanto é individual, e depois sim tem uma classe conjunto que é com vários alunos. Portanto, nós conseguimos com 4, 5 alunos, se calhar até ter. Falhamos e não conseguimos abrir, porquê? Que fique claro, porque não havia professor. Ah, mas temos tanta gente que sabe. É verdade, sabe, mas para ser professor, uma das regras que a direção regional exige é que tenha frequência, pelo menos, de conservatório. E muitas vezes temos muitas pessoas, mas não têm frequência de conservatório. Não é ter terminado o conservatório, pode ter 4, 5 anos de conservatório, mas tem que ter frequência de conservatório. E sem a frequência de conservatório, a direção regional não aceita.
4: Aí é mais
5: podemos dar,
4: mas...
5: nós poderemos dar, mas aí já é uma coisa à parte, não como ensino escolar.
4: Lá está, aí se calhar de piano é mais fácil do que propriamente.
5: Piano são muito procurados. Pois. Piano são muito procurados. Trompete é mais fácil, clarinete é mais fácil. É, mas neste momento estamos com três professores, um trompete, um clarinete e um piano. Esperamos para o ano, já temos um contacto, vamos ver se a gente consegue que venha de guitarra, penso que os alunos vão gostar e vão querer também. E portanto é aí que estamos a apostar. Mas para isso também, neste momento...
4: Estão a ajudar a sociedade também nesse sentido, não? Este ensino artístico acaba por dar aqui uma ajuda, digamos
5: Sim.
4: assim, às instituições que passam por dificuldades, não é?
5: Às instituições, e mais importante que tudo, vamos desculpar, as instituições são importantes, a gente consegue contribuir, mas aquilo que temos visto é alunos que nós, muitas vezes, os professores dizem, parece que é hiperativo, ele não consegue, e esses alunos, quando vão para a música, eles conseguem uma concentração e conseguem manter-se muito melhor numa sala de aulas, e têm havido muitas melhorias com esses alunos, e isso sim deixa-nos muito satisfeitos, porque além de ajudar, se calhar, a sociedade, e como estava a dizer, ajudamos os alunos a descobrir ali algo que os motiva e conseguem dar asa àquela hiperatividade que muitos têm antes de ir e antes de frequentar a música.
4: Ou seja, um balanço extremamente positivo.
5: É, posso lhe dizer que sim, é um balanço extremamente positivo e esperamos que se continue. Precisamos agora sim. O que é que precisamos? Precisamos, se calhar, de um edifício. E agora sim, isso é a nossa luta, é porque, como lhe disse...
4: Um espaço próprio para o ensino artístico.
5: Exato, porque temos salas. O que é que a comunidade nos vai dizer agora? Eu sei que estão a pensar, uma escola tão grande, como é que não tem sala? Tem, mas como lhes digo, o que é que me serve uma sala muito grande para 20 alunos, quando eu preciso de uma sala para ensino artístico de um professor, um aluno? Eu não preciso de salas tão grandes, eu preciso de uma sala pequena, com acústica, para poder o professor e o aluno estar dentro a dar a sua aula e não incomodar tudo o resto à sua volta. Portanto, eu não preciso de grande edifício, eu preciso de pequenas aulas, umas 7, 8 salas, se calhar com acústica em condições e apropriadas para o ensino do artístico, para o ensino da música. Portanto, é um nosso próximo projeto, veremos se conseguimos concretizá-lo, mas espero que sim, já que houve tanta vontade e um pedido tão grande por parte da tutela para que se abrisse o artigo artístico em São Jorge, também quem sabe se com isto e o avanço e o balanço positivo que temos tido, se não nos poderá ajudar nesse sentido e depois toda a sociedade em si, a comunidade onde estamos inseridos, porque como disse muito bem, acabamos por ajudar todas as sociedades neste momento recreativas e que têm a música a terem, e acho que isso tem sido um ponto positivo, por aquilo que tenho falado com algumas sociedades também, que começaram a ver jovens a integrar as suas filarmónicas, cada vez miúdos mais novos. E portanto acho que isso é de louvar e é realmente algum contributo que a gente consegue dar.
4: Todas estas atividades faz com que a escola também, ao longo do ano letivo, faça também várias atividades extra.
5: Claro.
4: Portanto, uma delas nesta área, a Semana da Arte, por exemplo.
5: Sim, tivemos a Semana da Arte há pouco tempo, mas aí é, a Semana da Arte é a parte do teatro, a parte da música, a parte do ensino artístico, portanto, do desenho e da pintura. Aliás, não só nesta Semana da Arte, aqui é o conjunto, a Semana da Arte, das áreas que nós temos na escola e abrimos à comunidade, mas ao longo dos anos é com grande apreço que vemos os nossos jovens que estavam na música, como há bocadinho referimos, estar no dia 8 de dezembro, penso que foi, e mais tarde também com a Câmara Municipal, com o município, estar no município a tocar e a dar um pequeno concerto que eles não tocam muito, mas aquelas pequenas curtas músicas que eles têm, de 2 minutos, 3 minutos, mas que se apresentam à comunidade, e isso sim, eles têm motivação e gostam. A parte das artes que fizemos, a abertura, como o Norberto se lembra, ali na galeria em que teve exposto as aguarelas feitas pelos nossos alunos de desenho, 11º, 12º ano. Portanto, tudo isso é abrir à comunidade e mostrar o excelente trabalho e artistas que nós temos em São Jorge. Portanto, acho que isso é para eles um grande apreço, e eles também verem reconhecido por parte da sociedade o trabalho que fazem.
4: O encontro de teatro escolar também foi importante. Trazendo aqui também teatros de outras ilhas, mostra também uma forma de mostrar o trabalho que é feito internamente.
5: Claro, aí é promover a questão do teatro feito nas escolas, e trouxemos duas escolas de São Miguel e a Escola do Topo, em que cada um mostra aquilo que faz na sua escola de bem, e aprendermos um convívio entre as diferentes escolas e aquilo que poderemos tirar e nos interajudar nessa área. Portanto, é sempre bom. Assim como, neste momento, a semana passada tivemos jogos esportivos escolares de terceiro ciclo, em que nós, a Escola Básica e Secundária de Velas, recebemos este ano esses jogos, onde recebemos cerca de 120 alunos, com 5 comitivas, uma delas as Velas, o Topo, uma da terceira e duas de São Miguel. Sim, portanto, que correram muito bem durante 5 dias de jogos espetaculares, onde houve convívio, onde houve a troca de saber estar, de fair play dentro de um jogo. Neste momento
4: esta
5: está a decorrer
4: os
5: jogos desportivos do ensino secundário, modalidade de futsal, onde estamos também com cerca de 110 alunos, em que temos a modalidade de futsal masculino e feminino, com escolas vindas de Santa Maria, Pico, Graciosa, Terceira e São Miguel. E nós São Jorge, como é óbvio. Portanto, daí estamos, portanto, bem representados, trazer movimento à nossa ilha, verificar aquilo que de bom se faz, e portanto tudo isso é importante, e tem havido um grande fair play, e acho que isso tudo é importante para os nossos jovens perceberem que estamos ao nível de outra ilha, estamos ao nível de outra escola, estamos ao nível de qualquer aluno, seja de onde estamos, fazemos o bem e conseguimos trabalhar quando queremos.
4: A participação dos alunos tem sido dentro daquilo que é a expectativa da escola?
5: Isso é sempre mais difícil, porque nós exigimos sempre mais do que, não é? Quanto mais a gente, mais eles nos dão, mais a gente vai exigindo. Mas sim, é assim. É muito complicado, porque somos sempre muito resistentes, e eles são sempre muito resistentes, não querem nada, não quero, mas depois chega o dia, eles fazem. Eles, ao verem outra comitiva, por exemplo, e falando de jogos esportivos escolares, falando de teatro, eles até estão desmotivados, e quando chega uma outra comitiva, chegam outros alunos, outros colegas, e vem, há uma motivação. E a verdade é, nunca os nossos alunos nos deixaram ficar mal. Nunca. Não interessa se, eu quando digo deixar ficar mal, não me refiro a ganhar medalhas. Não é isso que interessa, é isso que eu digo aos alunos. É importante, mas para nós ganharmos, alguém tem que perder. E portanto, temos é que saber estar, saber conviver e saber perder. E quando perdemos, aprender com aquilo e ver aquilo como uma força para a mudança e o que é que nós fizemos de mal para poder melhorar. Quando vencemos, ok, vencemos, mas ganhar com humildade, saber que ao ganharmos alguém perdeu e, portanto, vou festejar, mas com alguma humildade. E é isso que eles têm feito e isso tem sido muito importante, e acho que isso é o mais valor, o que nós temos de mais valia no meio destas partilhas todas que temos tido.
4: O professor já aí falou a questão dos docentes, por exemplo, para esta área da música era difícil. Como é que está o corpo docente da escola?
5: Olha, eu não posso dizer que nós estamos mal, que não estamos. Nós temos um corpo docente minimamente estável. É verdade que no campo da música posso dizer que não é o estável, não é, mas ainda vamos tendo os docentes, não é? Com a nova mudança deste ano, o concurso que houve de docentes, acho que vai trazer, pelo menos, não vou dizer que é uma estabilidade.

0: partir deste concurso deste ano, há a garantia que ao ficar colocado e o docente que aceita o lugar tem obrigatoriamente que vir um ano a essa escola. Portanto, eu neste momento tenho garantia que o colega de português que ficou colocado a 1 de setembro vai trabalhar connosco. E isso é uma forma de conseguirmos uma certa estabilidade, de conseguirmos uma organização de trabalho completamente diferente, de chegarmos a setembro e no final de agosto, quando sai o concurso de mobilidade, vermos que o colega que tinha ficado está a pedir mobilidade e vai para outra escola. E eu não sei com quem é que vou ficar, não é? Vou ter que abrir novamente
1: concurso.
0: Isso
1: era um problema grave, então, não é?
0: Era.
1: E são muitos os professores que estão colocados nas escolas e estão noutras, não é?
0: Sim, nós não temos assim muitas, mas por exemplo, o Corvo sei que tem muitas, as Flores a gente sabe que são muitos, e portanto nós temos alguns, mas são áreas florcrais às vezes, e que é necessário e que nos causa alguns problemas. Não, graças a Deus temos um corpo minimamente, eu não vou um corpo decente, jovem, não é? Mas anda tudo à volta dos 50 anos, portanto não é jovem, mas está mais ou menos 45, 55 anos, é a média do nosso corpo decente. E portanto ainda estamos. E depois o facto, mas isso é mau, isso agora aquilo que vou dizer não é uma coisa boa, é má, é que o facto de ter havido uma diminuição de alunos implicou que não necessitamos tantos docentes e portanto isso acabou por criar aquela estabilidade que eu estava a dizer, mas pela questão de não há necessidade de colocação de mais docentes e portanto por aí não podemos dizer que estamos mal, estamos em algumas áreas.
1: Já agora do outro lado da moeda, a parte dos auxiliares também acaba por ser um problema, não é?
0: Essa é a parte terrível. Essa é a parte com que nos deparamos frequentemente. Não falo de assistentes técnicos, falo de assistentes operacionais. E aqui vamos desculpar, esta tutela vai criar uma fórmula, um rácio em que, da escola, número de alunos, X espaços, tens direito a X assistentes operacionais. Ok, mas depois cada escola tem a sua forma de trabalhar. E se calhar o rácio, eu não vou dizer que até está mal, que é o que eu costumo dizer à tutela, se eu tivesse todos os assistentes operacionais a trabalhar comigo do rácio, eu se calhar até conseguia solucionar o problema. Assistentes operacionais que estão com 60 anos já não conseguem ter aquela rentabilidade de um jovem que começa com 25 anos, 26 anos. Tem que se ter em conta. O facto das baixas médicas, aí os atestados médicos vão desculpar a saúde, mas é o nosso problema, é o nosso dilema. Porque depois falta-se, ao faltar tem que acarretar trabalho para os restantes colegas de trabalho e que vai causando muito transtorno, vai cansando os outros que estão a fazer e portanto esse é o grave problema. Porque o rácio diz é os mínimos com que nós trabalhamos, não diz que é os máximos, ok? Diz que é os mínimos. Então, se aquele é o não mínimo, se me falham 4, vai ter que, ou fecho serviço, tenho que fechar serviços, não posso prestar determinados serviços, ou então tem que sobrar para os outros. E depois lá está, essa parte sim é o saber estar dos nossos alunos, porque assim, eu já disse aqui, tipo por outras paragens e por outros países nórdicos, os professores de países nórdicos que nos visitam todos dizem que nós temos uma escola de luxo. A escola portuguesa é uma escola de luxo. Porquê? Eles não têm os funcionários dos assistentes operacionais que nós temos. Ok? Os alunos fazem determinados serviços e os docentes. Ok? Nós não deveríamos ter, e vamos desculpar os encarregados de educação, têm dito sempre isto, os alunos, se souberem estar, não precisa. Porquê que eu preciso ter dois funcionários num corredor a tomar conta de alunos a partir dos 13 aos 18 anos? Num corredor de 13 aos 18 anos, os jovens já sabem estar. Eu não falo nunca de alunos de primeiro ciclo, ok? Eles estão na idade de brincar, necessitam sim de um vigilante, de mais vigilantes. Agora, um jovem dos 13 aos 18 anos deveria saber estar, deveria saber cuidar dos espaços que estão a usufruir, que é um espaço público. E como espaço público, tem que ser cuidado. E é isso que muitas vezes não se quer saber. Esta é a tal sociedade que nós temos que tentar...

0: para criar, que é manter e cuidar dos espaços públicos que são todos nós. Aquilo não é de sua casa, aquilo é de todos nós. E é aquilo que eu lhes costumo dizer. Vocês estão a estragar uma coisa que vai servir para os vossos irmãos. Os vossos irmãos, quando chegam cá, já não vão ter a mesma escola que vocês tiveram. Porque vocês tiveram a sorte de ter uma escola nova, e os vossos irmãos não vão ter, porque vocês acabaram por estragar. E, portanto, é essa parte que eu acho também que há tal necessidade de ajudar a trabalhar na nossa sociedade. Porque não era necessário, se calhar, estes assistentes operacionais todos também.
1: Já que falamos dos docentes e dos auxiliares, falamos dos alunos. Já agora, atualmente são, diz, cerca de 550. Para o próximo ano letivo, já há expectativas de número de alunos, ou não, ainda é muito cedo?
0: Ainda é um pouco cedo. Estão a decorrer agora as inscrições para o pré-escolar e para o primeiro ciclo, portanto vamos ver quantos alunos nos entram, e depois os alunos que nos vão abandonar. Uns, ainda bem, digo ainda bem, porque é sinal que estão a terminar o seu percurso escolar e vão para outras paragens, para as universidades, vão trabalhar. E se calhar alguns de 9 anos vão para outros percursos de escolares, ensino profissional, outras áreas, e portanto não sabemos ainda como é que vai, se vai haver diminuição, se vai haver aumento, não sabemos ainda, não é? Portanto ainda é cedo, ainda é um pouco cedo para percebermos. Aquilo que temos vindo a detectar ao longo destes anos é que realmente houve ali um decréscimo de alunos no primeiro ciclo e que agora está a haver um acréscimo, ou seja, houve um aumento de natalidade que se está a detectar agora, porque há mais alunos a virem para o primeiro ano, mas não sabemos ainda quantos, não é?
1: Falar ainda da questão da envolvência dos alunos de todas estas atividades, no ensino, tudo isto, todo o trabalho que é feito, os alunos do pré-escolar e do primeiro ciclo estão, não estão no edifício sede, não estão no edifício mãe. Como é que se faz a envolvência de todos estes alunos e de todas as atividades?
0: Bom, não é verdade. Os alunos do pré-escolar é que não estão no edifício 7, são os únicos. Alunos do primeiro ciclo, temos uma grande percentagem no edifício 7 e ainda estamos a funcionar, sim, com cerca de 40 alunos na Ursulina.
1: Os do pré-escolar,
0: ainda estão nas velas, mas não os conseguimos colocar no edifício 7 por falta de espaço, porque caso contrário teriam connosco, porque no fundo eles estão nas velas, mas não conseguimos porque realmente há uma falta de espaço e para criar as condições necessárias para eles poderem estar connosco, porque era muito melhor, é preferível eles estarem, têm uma cantina, têm o ginásio, portanto estariam bem. Há a falta de espaço. A Ursulina, aí sim os alunos poderiam vir para baixo, mas ainda não, porque os encarregados de educação ainda os querem manter na Ursulina e não há uma diretriz de dizer é para encerrar, portanto elas vão.
1: Essa questão foi levantada na última Assembleia Municipal, houve quem levantou a questão de que a escola de Ursulina iria encerrar no próximo ano letivo, e isso acabou por criar aqui algum
0: Eu percebo, não consigo entender. Isso deve ser algum visionário que já, ou tem uma informação privilegiada que eu não tenho. Porque assim, eu, enquanto presidente, não sou eu que mando encerrar ou abrir escolas. Portanto, isso cabe à tutela. A tutela não nos diz nada. Normalmente nós poderemos sugerir, dizer, olha, a escola tem 10 alunos e como deve compreender, uma escola com 10 alunos para 4 anos não é de todo aceitável funcionar, nem para alunos, nem para funcionários, nem para professores, não é. Isso não aconteceu. Se nós estamos com 40 alunos, portanto, essa hipótese nunca esteve em cima da mesa. Se me perguntasse assim, mas o que é que considera? Eu considerava que os alunos no edifício sede, estando em convívio com os outros alunos, é preferível. Nós, neste momento, na Ursulina, temos duas salas a funcionar, uma com primeiro e segundo, outra com terceiro e quarto. Portanto, uma professora para 2 anos. Toda a gente sabe, eu sei, antigamente, eu também estudei, também tive uma professora com 2 anos e havia professoras com 3 anos. Mas todas as colegas de primeiro ciclo que, quando começam a trabalhar só com 1 ano, percebem que é muito melhor. Dão maior atenção e conseguem planificar melhor as suas aulas. Portanto, mas isso não está em cima da mesa. Eu preferia, é verdade, acho que era melhor para os alunos, mas não me compete a mim. Isso compete aos encarregados de educação ou à tutela. Não acredito, a tutela não tem por hábito mandar fechar, e não conheço nenhuma que ela mandasse fechar com menos 10 alunos, ou então, por vontade dos encarregados de educação, dizendo nós preferíamos que os alunos estivessem. Os pais e os encarregados de educação têm uma opção de matrícula, portanto, veremos. Assim, eu não lhe vou dizer aqui já, Norberto, que a escola não vai fechar. Eu vou lhe dizer, não está em cima da mesa a escola fechar. Mas agora vamos supor, eu disse-lhe que estava aberta as matrículas dos alunos.
1: Exatamente.
0: Vamos imaginar que se eu tenho 40 alunos, 5 saem que são do 4º ano e ninguém se inscreve no 1º ano. A escola ainda se mantinha, porque ainda tinha alunos do 2º e 3º. Mas mantendo alunos, vamos imaginar que os pais dos alunos do 2º ano também querem matricular os alunos nas velas. Se chegarmos ao fim, chegarmos a agosto, e ou julho, quando acabarem as matrículas, e se detectássemos que só temos 5 ou 6 alunos, se calhar é uma proposta que eu farei. Primeiro, há toda uma reunião com os encarregados de educação que ainda mantêm os alunos inscritos na Ursulina. E depois falar com a tutela o que é que quer fazer, ok?
1: Mas isto estamos que a falar fique, também no claro, número diminuto de alunos.
0: Exatamente, é isso que eu quero esclarecer bem. É claro que isso nunca passa por uma decisão unilateral, nem passa nunca por uma decisão do presidente da EBS de Velas. Passa por uma proposta, um diálogo com encarregados de educação e com tutela. Portanto, eu não percebo porque é que foi acelerado. Aliás, até gostaria era de perceber quem é que se lembrou de semelhante ideia e o porquê. Também acho que não faz qualquer sentido fazerem uma pergunta à Assembleia Municipal sem primeiro questionar ou o Presidente da EBS de Velas, e se não quisessem questionar o Presidente da EBS de Velas, que é legítimo, que questionassem a Direção Regional ou a Secretaria, que é quem tutela a educação. A Câmara Municipal tem a seu cargo os edifícios do primeiro ciclo. Mas a questão de alunos cabe à tutela. A tutela é a Secretaria Regional da Educação. E, portanto, não percebo o alarido que foi criado, criar aqui uma certa instabilidade, ansiedade junto a encarregados de educação, sem qualquer necessidade, porque não havia qualquer fundamento nessa questão e portanto, vai-me desculpar. Não, acho que não faria qualquer sentido. Acho que a primeira coisa a fazer era perguntar, pegar num telefone, nós conhecemos todos na ilha, a dizer, olha, eu ouvi isto, é verdade, não questionar e não levar um assunto à Assembleia, que não faz qualquer sentido. Acho que a Assembleia tem muito mais com que se preocupar do que com questões que o diz que disse ou eu ouvi dizer que.
1: Professor, quase no final então desta nossa entrevista, certamente havia aqui mais assuntos para falar, são vários os projetos que a escola está envolvida, mas por falar em projetos, para terminar, quais são os novos projetos que estão em mente e que estão a ser trabalhados, alguns já alavancados este ano letivo?
0: Olha, que novos projetos é que nós temos? Nós, ao longo destes anos e ao longo de mandatos que tem estado e que temos trabalhado, como já vimos, temos feito alguns orçamentos participativos que nos têm ajudado a equipar a escola, a tornar uma escola mais agradável aos alunos, tentar motivá-los, tentar chamar os alunos à escola. E, portanto, e aí o Norberto conhece a Rádio Escolar, a Associação de Estudantes, temos a sala de alunos, que é com mobiliário moderno, apetecível aos alunos a estarem, a convidá-los a estar na escola, a gostarem de estar na escola. Temos um ginásio para alunos acima de 18 anos com acompanhamento de um docente, para os docentes, para os funcionários poderem estar também, portanto, cuidar do corpo e da mente no seu ginásio, portanto também proporcionamos isso. Temos o ginásio, a parte, não sei se alguém viu já, penso que sim, a maioria dos nossos ouvintes ouviu, porque frequenta a escola e, portanto, mesmo à noite, em algumas atividades, o que tínhamos do ginásio, que está agora com madeira, portanto, a cobertura das paredes do ginásio, que já tinham sido colocadas em pladur, com as bolas partiram, portanto, estava com um mau aspecto degradado, agora acho que está muito acolhedor, está novo, com madeira, acho que a termos acústicos, tudo ficou bem melhor para a prática desportiva. Portanto, depois temos o teatro, que também já falamos, em que investimos em equipamento, som, luzes, os panos para o teatro, portanto, tentar ajudar também a criar aqui condições de trabalho para a prática do teatro. Temos agora, que está a ser implementado, já chegou, estamos à espera que venham equipar, uma sala de robótica também à volta de 50 mil euros que veio para a escola para o investimento e para a prática e o ensino da robótica. E o último projeto, que foi o projeto da Acaponia, é um projeto para as ciências, onde tem em conta a questão de peixes em aquário e a produção de plantas. Portanto, está junto à reprografia, está para qualquer pessoa ver. Portanto, é um projeto pioneiro nos Açores, já existem 3 ou 4 no continente, 2 ou 3 na Madeira, mas nos Açores a nossa escola foi pioneira e é um grande projeto. É um projeto, se calhar, dos meus olhos neste momento, porque foi o último. Para o ano espero que a gente tenhamos novamente aqui a falar e que eu esteja a dizer que é o arranque das novas salas de aula para o ensino da música. Portanto, são projetos que têm vindo a criar condições mais apetecíveis aos nossos jovens, aos nossos alunos e ao corpo docente e corpo não docente da escola. Portanto, neste momento é o que temos.
1: E quando não há dinheiro no governo, na educação, para investir, como é que a escola consegue investir desta forma?
0: Olha, trabalhando. E isso devo, e não é novidade para ninguém, da nossa ilha, do nosso concelho, trabalhando e devendo muito aos auxiliares. A pessoal da ação educativa é quem trabalha, é quem fornecemos algumas refeições, que também não é novidade, na altura das festas, para quando vêm as marchas, e portanto e nos dão algum dinheiro. Portanto, é com trabalho, como as sociedades trabalham, nós também trabalhamos. É nesse tipo de trabalho, e isso deve-se ao pessoal da ação educativa. O pessoal da ação educativa é incansável a trabalhar e tudo se deve a eles. Portanto, não é o A e o B, somos todos. Todos trabalhamos de uma forma ou outra, porque também para termos este tipo de ação, tem outro pessoal que arca com o mais trabalho que aquelas funcionárias depois deixam e vão ajudar os outros. Portanto, eu quando digo, não é só quem está na cozinha a trabalhar, somos todos. Todos nós, ao trabalharmos, trabalhamos muito com essa parte. E depois, a concretização de projetos, candidaturas a projetos. Temos o caso, e toda a gente sabe também, que os nossos alunos saem muito. Saem para participar nos Jogos Matemáticos, eles saem para participar nas Olimpíadas da Física, da Química, vão participar no Astro Ovo, idas ao continente. Portanto, tudo isso são com projetos e candidaturas que se fazem e que deve-se aos professores. Aí devem-se aos professores, que são eles que candidatam e que fazem os projetos. Os Bento Góis, para os nossos alunos de teatro, por exemplo, irem a São Miguel. Portanto, a gente recebeu, agora temos um grupo que vai a São Miguel. O grupo para ir a São Miguel é um Bento Góis, é um projeto que nós fazemos. Portanto, esses projetos devem-se a professores que fazem, para eles e para os seus alunos saírem. E portanto, deve-se a isto. O trabalho mais palpável, ou algum projeto, aquele que eu referi, portanto, o projeto para a reorganização do espaço do ginásio, portanto, aí deve-se um orçamento participativo. Fizemos o projeto, candidatamos, ganhamos, pronto, ok. Portanto, são vários projetos e ao trabalho, como disse, de alguns serviços que vamos prestando para a pessoal da ação educativa. E depois há sempre um ou outro benemérito que ainda nos oferece alguma coisa para concretizar um ou outro projeto que nós temos e que eles acham que é de mais valia para o concelho e que nos ajuda, e são sempre bem-vindos, como é que há o claro.
1: Felizmente há sempre quem quer ajudar ainda.
0: É verdade, e quem acredita em nós, que é muito importante. Acho que ter alguém que nos quer ajudar e que acredita que vamos conseguir fazer alguma coisa, já é também um voto a louvar. Ah, esqueci-me, e tivemos também, de referir, a questão de alguns alunos que saem por outra questão. Temos o caso este ano da aluna Mariana Lopes, que vai até à Alemanha através do ensino de alemão. A nossa professora de alemão participa sempre num campeonato proporcionado nas Olimpíadas de alemão, proporcionadas na Embaixada Alemã em Lisboa, e que, devido à sua preparação, à sua boa e ao seu trabalho, conseguiu vencer e vai representar-nos na Alemanha, portanto, durante o mês também. E isso tem sido prática também se deve à professora. Todos os anos, um ou outro aluno acaba por ir até à Alemanha com ela, não é? E, portanto, isso também é de louvar.
1: Ou seja, é o reconhecimento, digamos assim, de todo esse apoio que vão recebendo, é o reconhecimento do trabalho que a escola faz.
0: É isso mesmo. E isso é muito importante para nós.
1: Muito bem, professor Vítor. Obrigado por estar connosco neste espaço e falarmos um pouco mais sobre a
0: EDS. É verdade. E cá estaremos. Uma próxima.
1: Muito bem, ficamos por aqui então com mais este espaço de entrevistas. Já sabe que esta e outras entrevistas estão em radiolumena.com.
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1: 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RL Açores, são 7 horas.
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2: Bom dia, são...

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2: Sabia que no final do século XIX, a Fajã de São João, na Ilha de São Jorge, era um lugar de uma azáfama e fertilidade surpreendentes? Escondida no sopé de falésias altíssimas, o acesso a esta fajã era feito por caminhos tão íngremes que apenas carros de bois e cavalgaduras os conseguiam percorrer. Apesar do isolamento, a vida florescia. O cenário era dominado por vinhas ricas, hortas cuidadas e um arvoredo frutífero e abundante. A água era o motor da economia local. Graças a uma ribeira que atravessava a fajã, vários moinhos de água trabalhavam diariamente, enquanto no pequeno porto, barcos de pesca garantiam um sustento vindo do mar. Um dos detalhes mais curiosos desta época ocorreu em 1896. Através de uma subscrição feita por imigrantes nos Estados Unidos, foi enviado e colocado um novo sino no campanário da ermida local, ligando este pequeno refúgio açoriano ao mundo além-mar. Era uma terra de história antiga, onde se dizia que até os mouros, em tempos remotos, tinham chegado a desembarcar, havendo registro, no século XVI, de invasões de piratas e corsários barbarescos, comumente designados mouros, sendo conhecido um ataque de piratas argelinos ao topo em 1599.
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1: A organização do Rock in Rio Lisboa revelou que não será possível chegar de carro ao festival que decorre nos dias 20, 21, 27 e 28 de junho no Parque Tejo. Segundo o comunicado enviado à imprensa, o trânsito nas imediações da cidade do Rock estará fortemente condicionado pela PSP, pelo que é incentivada a utilização de transportes públicos. Além da Carris, que será parceiro oficial, o Rock in Rio Lisboa tem parcerias com a Carris Metropolitana, CP, Fertacos, Flixbus, Grupo Barraqueiro, Metro de Lisboa, a Rede Expresso, o Stelpark, Transportes Metropolitanos de Lisboa e Transtejo Softlusa, garantindo horários alargados de transportes. Mais do que reforçar a oferta, trabalhamos numa estratégia integrada com os parceiros-chave para garantir deslocações mais simples, rápidas e cómodas, diz Roberta Medina, vice-presidente executiva do Rock in Rio Lisboa, no comunicado. Para um evento desta dimensão, a utilização de transportes públicos não é apenas recomendada, é uma parte essencial da experiência. A circulação nos arredores do Parque Tejo estará reservada exclusivamente a moradores e lojistas, com comprovativo de residência, podendo o público utilizar os shuffles da Carris, reforçados face ao que aconteceu na edição de 2024, que circulam continuamente entre a Gare do Oriente e o recinto do festival ao longo de todo o dia. Os bilhetes de ida e volta ao preço de 2 euros já estão disponíveis no site oficial do Rock in Rio Lisboa e na app navegante. Tony anunciou dois concertos especiais em Lisboa e no Porto de celebração dos seus 50 anos de carreira. O artista português, nascido em Setúbal, há 63 anos atua no Campo Pequeno em Lisboa a 24 de abril de 2027, seguindo-se um concerto na Superboc Arena no Porto a 30 de abril. Estão prometidos duas noites carregadas de emoção, memórias e grandes momentos musicais, bem como várias surpresas. O cartaz dos concertos em registro bem-humorado mostra Tony sentado num trono com uma coroa na cabeça e em tronco nu. Os bilhetes estão em preços entre os 27 e os 43 euros em Lisboa e entre os 27 e os 48 no Porto.
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2: O último sinal foram 9 horas.

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4: A continuação de uma ótima manhã está na companhia da RL Açores, está com a voz de São Jorge. Altura para lhe darmos a conhecer o que lhe reserva o seu signo nesta sexta-feira, o dia 5 de junho. Começando então pelo signo de Carneiro, a carta do dia, o 9 de espadas, que significa mau pressentimento, angústia. No amor, dê mais liberdade ao seu par. Evite momentos de angústia na relação. Quanto à saúde, se tem diabetes, inclua canela na alimentação. Ajuda a controlar os níveis de açúcar. Quanto ao dinheiro, o trabalho pode andar mais atribulado. Com calma, supera tudo. Vamos agora para o signo de Touro. A carta do dia, a rainha de espadas, que significa melancolia, separação. No amor, procura ajudar no entendimento entre familiares. Na saúde, use calçado confortável, previna problemas na coluna. Quanto ao dinheiro, imponha regras de poupança a si própria, siga tudo à risca. Vamos agora para o signo de Gêmeos. A carta do dia, o 5 de espadas, que significa avareza. No amor, dedique mais tempo a si mesma. Só sendo feliz, conseguirá fazer feliz quem tem ao lado. Quanto à saúde, acelere a perda de peso temperando os alimentos com gengibre e pimenta. Quanto ao dinheiro, evite ser apegada aos bens materiais. Será mais feliz. Vamos agora para o signo de Caranguejo. A carta do dia, o 6 de ouros, que significa generosidade. No amor, aceite o passado e viva o presente. Seja feliz. Na saúde, tendência para problemas renais. Aumente a ingestão de água. No dinheiro, possível aumento de responsabilidade. Está de parabéns. Vamos agora para o signo de Leão. A carta do dia, o 9 de ouros, que significa prudência. No amor, deixe o ciúme de lado e tire mais partido da sua relação. Quanto à saúde, é conveniente que pratique mais exercício. Peso a mais faz mal aos ossos. Quanto ao dinheiro, podem pedir-lhe dinheiro emprestado. Seja prudente. Passamos agora para o signo de Virgem. A carta do dia, o 9 de paus, que significa força na adversidade. No amor, uma desavença poderá colocar uma amizade em causa. Se errou, peça desculpa. Quanto à saúde, proteja os intestinos comendo mais iogurtes, de preferência naturais. Quanto ao dinheiro, período conturbado no trabalho, dará a volta aos desafios. Vamos agora para o signo de Balança. A carta do dia é o Cavaleiro de Paus, que significa viagem longa, partida inesperada. No amor, pode ter que fazer uma viagem inesperada. Correrá tudo bem. Quanto à saúde, coma mais peixe do que carne. É mais saudável para o organismo. Quanto ao dinheiro, evite valorizar comentários maldosos de colegas.

0: Vamos agora para o signo de Sagitário. A carta do dia, o 7 de copas, que significa sonhos premonitórios. No amor, evite criticar o seu amor por tudo e por nada. Seja compreensiva. Na saúde, fortaleça o sistema imunitário comendo ananás, laranja e kiwi. No dinheiro, dê atenção às tarefas. Evite cometer erros devido a uma distração. Vamos agora para o signo de Capricórnio. A carta do dia, a papisa, que significa estabilidade, estudo e mistério. No amor, mudar as palavras para não ferir as pessoas que ama. Quanto à saúde, poderá estar mais nervosa. Tome um chá de tília e deite-se cedo. Quanto ao dinheiro, o seu espírito de liderança vai estar em destaque. Possível promoção. Vamos agora para o signo de Aquário. A carta do dia, o diabo, que significa energias negativas. No amor, empenhe-se em manter a paz no seu lar. Quanto à saúde, o seu corpo pode acusar algum cansaço. É importante que durma bem. Quanto ao dinheiro, guarde os investimentos para dias melhores. Cuide do que tem. E para finalizar, vamos para o signo de Peixes. A carta do dia, a morte, que significa renovação. No amor, desafie o seu parceiro para um programa romântico. Renove o amor. Quanto à saúde, faça passeios à beira-mar, encha-se de energias positivas. No dinheiro, é provável que receba lucros extra. Amealhe. É então isto o que lhe reserva o seu signo para esta sexta-feira, o dia 5 de junho.
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2: Bom dia, são 10 horas.

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2: RL Açores, 11 horas.

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0: A Agência Internacional de Energia Atómica acaba de anunciar um novo cessar-fogo localizado na central nuclear de Zaporizhzhia, na Ucrânia. Uma trégua para permitir que os especialistas da agência realizem reparações consideradas cruciais na linha de energia, de forma a prevenir a ameaça de um acidente nuclear. De acordo com a agência, a linha em causa é a principal fonte de energia responsável pelo arrefecimento dos reatores. Foi atingida durante um ataque, está desconectada da rede há mais de 2 meses. Este é o 6º cessar-fogo negociado pela agência desde o final do ano passado. Emmanuel Macron considera uma boa iniciativa a proposta de Volodymyr Zelensky para se reunir com Vladimir Putin. Citado pela agência France Presse, o presidente francês defende que este é o momento para retomar as negociações entre a Ucrânia e a Rússia. Entretanto, o Kremlin garante que Putin já leu a carta, mas continua sem revelar qual será a resposta. Luís Montenegro espera ver conexão entre os diferentes estados no encontro desta sexta-feira entre os líderes da União Europeia e os homólogos dos Balcãs Ocidentais. Em Montenegro, o primeiro-ministro disse esta manhã que os países balcânicos estão em processo de amadurecimento da consolidação democrática e de convergência com o bloco comunitário.
1: Os Balcãs Ocidentais que estão num processo de amadurecimento da sua evolução, das suas reformas, da sua consolidação democrática e que nós queremos possa convergir com o alargamento da União Europeia. Desse ponto de vista, é importante que esta cimeira possa acentuar o nível de conexão, conectividade, como se diz agora, entre as políticas internas dos Estados candidatos e o alinhamento europeu, seja no plano económico, no plano social e também no plano político e geopolítico.
0: O primeiro-ministro, aqui num registro da RTP, os chefes de Estado e de Governo da União Europeia reúnem-se hoje com os homólogos dos Balcãs Ocidentais em Montenegro, numa cimeira que tem como objetivo incentivá-los a prosseguir os esforços de adesão. O alargamento da União Europeia àqueles países é visto como crucial para travar a influência da Rússia na região. Subida no preço do gasóleo na próxima semana, a fonte da Associação de Revendedores de Combustíveis indica agora que o litro deverá subir 4,5 cêntimos. A tendência na gasolina continua a ser a da manutenção do preço. A mesma fonte indica que até ao fecho dos mercados os valores podem ainda sofrer alterações. Os juros do crédito à habitação voltam a subir. Em abril, a taxa média dos novos empréstimos para compra de casa atingiu os 2,86%. É o valor mais elevado dos últimos 9 meses, é o que indicam os dados do Banco de Portugal. Passar das palavras aos atos é o apelo da Associação de Cuidados Paliativos à Ministra da Saúde, numa altura em que mais de 70 mil pessoas continuam sem acesso àquele tipo de cuidados. Na Renascença, Catarina Pazes diz que, independentemente do governo, é preciso mudar as prioridades no acesso.
2: Nós precisamos, seja qual for o governo, quem decide e quem tem responsabilidade política sobre isto, assuma o compromisso de ir para a ação. Para além daquilo que é dito, nós precisamos de ações e precisamos de mudança efetiva no nosso dia-a-dia enquanto profissionais.
0: A Presidente da Associação de Cuidados Paliativos, Catarina Pazes, ouvida por Henrique Cunha, hoje arranca o primeiro Congresso Internacional de Espiritualidade em Cuidados Paliativos. Tudo para conferir, Dina, em rr.pt.
3: Estava aqui a pensar e tão necessário, tão necessário e urgente.
0: Sem dúvida.
3: Vítor, até já.
0: Até já.
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3: Sabia que no final do século XIX, a Fajã de São João, na Ilha de São Jorge, era um lugar de uma azáfama e fertilidade surpreendentes? Escondida no sopé de falésias altíssimas, o acesso a esta fajã era feito por caminhos tão íngremes que apenas carros de bois e cavalgaduras os conseguiam percorrer. Apesar do isolamento, a vida florescia. O cenário era dominado por vinhas ricas, hortas cuidadas e um arvoredo frutífero e abundante. A água era o motor da economia local. Graças a uma ribeira que atravessava a fajã, vários moinhos de água trabalhavam diariamente enquanto no pequeno porto barcos de pesca garantiam um sustento vindo do mar. Um dos detalhes mais curiosos desta época ocorreu em 1896. Através de uma subscrição feita por imigrantes nos Estados Unidos, foi enviado e colocado um novo sino no campanário da ermida local, ligando este pequeno refúgio açoriano ao mundo além-mar. Era uma terra de história antiga, onde se dizia que até os mouros, em tempos remotos, tinham chegado a desembarcar, havendo registro, no século XVI, de invasões de piratas e corsários barbarescos, comumente designados mouros, sendo conhecido um ataque de piratas argelinos ao topo em 1599.
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2: Madrid abana com estrelas portuguesas. Mourinho e provavelmente Vitinha agitam as eleições do Real. Saiba quem diz que o AC Milan não é neste momento clube para Gonçalo Inácio.
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2: Boa tarde, o Portugal dos Grandes a agitar Madrid. José Mourinho e provavelmente Vitinha ou João Neves são bandeiras eleitorais de Florentino Pérez pela luta pelo poder no Real. O médio do Paris Saint-Germain parece ser o mais forte candidato a vestir a pele da estrela, por quem o presidente do emblema merengue está disposto a pagar mais de 150 milhões de euros. Mas Mourinho é Mourinho e hoje mais um episódio da novela. Henrique Riquelme, opositor de Florentino, espera não ter nenhuma surpresa se vencer as eleições no Real.
3: Isso foi o que o Benfica informou ontem. São 15 milhões. E refiro isto porque muitos adeptos do Real Madrid disseram: bem, o Mourinho até pode servir, mas 15 milhões é muito caro.
4: Mas acredita que já assinou? Se ganharmos, teremos de rescindir o contrato.
5: Rescindir o contrato.
2: Para já é um não assunto para Henrique Riquelme, mas atenção, Mourinho e o contrato com o Florentino, se não vencer as eleições no Real. Fitinho, esse pode ser mais um trunfo eleitoral para o ainda presidente do Real Madrid. Rei em Paris, há beira de conquistar a Bola de Ouro, mas com frase colada de que seria estúpido mudar agora, numa referência de que não pretende deixar o bicampeão europeu de clubes, o Paris Saint-Germain. Adílio Pinheiro foi o primeiro treinador do Internacional Português, ainda criança, em Ringe. Acredita que o médio, ou seja, que Vitinha, será fiel ao PSG.
6: Não tinha encaixe em qualquer lado, só que aquilo que ele me disse, ele não dá a vir. Não é o dinheiro que o faz mover, porque ele gosta muito de lá estar em França, gosta muito do treinador, mas é muito dinheiro, mas o Vitinha só vai mesmo na última. Para aquilo que ele disse, gosta muito de estar lá, sabe que o treinador também ajudou muito a que ele fosse como é agora, não é? Encaixou com uma luva na maneira de jogar do treinador.
2: Mas mesmo admitindo uma saída só na companhia do espanhol Luis Enrique.
6: O Real Madrid realmente era outro clube onde ele podia continuar a ganhar, mas não sei, depende de muita coisa. Depende muito da família também, e claro que é sempre um clube que toda a gente gostaria de jogar, não é? Aquilo que ele me disse, mas já manda dizer isso há bastante tempo, que não só sai de lá, se for que treinador também.
2: Adílio Pinheiro ao jornalista João Filipe Cruz. Vitinha, que na companhia de João Neves, Nuno Mendes e Gonçalo Ramos, só a partir de amanhã integra o estágio da seleção e após o primeiro jogo de preparação entre Portugal e o Chile. No Estádio Nacional há hoje conferência de imprensa das duas seleções, Roberto Martínez e um jogador às 5 da tarde, a seguir o selecionador chileno Nicolás Córdova, acompanhado também de um jogador. Portugal treina na Cidade do Futebol às 18h30, o Chile no Jamor às 6 da tarde. O AC Milan quer Gonçalo Inácio, mas desportivamente, nesta fase, o clube não será o melhor destino para o defesa central. A opinião de Luís Vidigal, ex-Sporting e 8 épocas na Série A italiana.
7: Eu não vejo, tirando o lado financeiro, grande interesse do Gonçalo em ir para o AC Milan. É verdade que estamos a falar de um clube gigante, naturalmente qualquer jogador gostaria de representar. Mas, até pelo que tem sido a carreira do Gonçalo e a tal estabilidade, o próximo passo parece-me que tem que ser um passo mais seguro.
2: No entanto, acredita que, sendo essa a opção do Escardino, irá crescer?
7: Sem dúvida nenhuma. Estamos a falar de uma liga bastante competitiva, mais exigente do que a liga portuguesa, onde o crescimento, do ponto de vista daquilo que, sobretudo, que é o lado tático do jogo e até a intensidade, poderia verdadeiramente dar outras valências ao Gonçalo Inácio.
2: Luís Vidigal explica ainda os benefícios que Inácio iria tirar de jogar na Liga Transalpina.
7: O jogo entre o primeiro e o último é bastante equilibrado em termos de intensidade, de agressividade, do ponto de vista tático, e aí ele vai sentir algumas dificuldades. Portanto, é só crescer na dimensão física do jogo, na velocidade do mesmo, e depois, naturalmente, fazer aquilo que ele sabe fazer.
2: E uma transferência a rondar os 40 milhões de euros seria sempre um bom negócio para o Sporting.
7: O valor dos 40 milhões, eu creio que sim, que pode ser aceitável, até porque para estar, para se falar numa possível saída, é porque poderá haver interesse também do clube em negociá-lo. E, portanto, nessas negociações, sim, um valor de 40 milhões, mais coisa, menos coisa, 45, seria, na minha opinião, um excelente negócio.
2: Luís Vidigal ao jornalista André Maia, o AC Milan de Rafael Leão, que despediu o Allegri e terminou a época em 5º lugar, posição de Liga Europa. Além do Milan, o internacional português continua a ser acompanhado na Premier League por Liverpool, Manchester United e Chelsea. A Briosa está de volta à Académica, subiu à 2ª Liga e quer voltar a seguir as pisadas de um historial entre os maiores do futebol português. Joaquim Reis, o presidente do clube, a Bola Branca, está feliz pelo objetivo conquistado.
0: Isso é apenas o primeiro passo daquilo que é o nosso objetivo a prazo, conseguir que a Académica volte à Primeira Liga. É aí que nós achamos, é aí que nós acreditamos que a Académica pertence. Demos esse primeiro passo, voltarmos, regressarmos às ligas profissionais, que é importantíssimo, e agora estamos a começar a trabalhar normalmente para prosseguir o nosso caminho.
2: O líder dos estudantes está consciente das dificuldades que aí vêm e anuncia realismo no caminho que há ainda por percorrer.
0: Para uma Académica com os pés bem assentes na terra, tendo noção das suas dificuldades, estou a falar do ponto de vista financeiro, obviamente, o que não nos impede de tentar construir a melhor equipa possível, apesar desses constrangimentos. Já foi anunciado esta semana, oficialmente, a continuidade do Mister António Barbosa. E para fazermos um campeonato que honre o nosso nome.
2: Joaquim Reis, o presidente da Académica de Coimbra, a Briosa está de volta aos campeonatos profissionais. Na próxima época estará na 2ª Liga. Tony da Silva é o novo selecionador do Mali. Antigo lateral direito de Chaves e Passos Ferreira, foi escolhido pela Federação Maliana. Nas últimas 3 épocas, Tony orientou os romenos do Politécnica Lazi. O Mali falhou o apuramento para o Mundial ao terminar em 3º lugar. Seleção feminina esta noite, às 8 horas, no Estoril, no António Coimbra da Mota. Há um Portugal-Letónia, penúltimo jogo de qualificação no grupo que as navegadoras lideram só com triunfos. Apenas o primeiro lugar vai assegurar um adversário à equipa das esquinas mais acessível no play-off para o Mundial, e é com esse objetivo que Francisco Neto, o selecionador português, parte para estes últimos 2 embates, sendo que na próxima terça-feira será uma deslocação até Helsínquia, na Finlândia, onde a equipa portuguesa vai encerrar este ciclo. Está também encerrado este programa. Às 18h16 voltamos com mais desporto e mais também em rr.pt. Boa tarde, bom almoço, um beijinho, Dina, e bom fim de semana.
1: Obrigada, João.
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1: Boa tarde, são 12 horas.
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3: Quinto lugar. Sinto muito de Inês Apenas.

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1: Altura agora para atualizarmos a informação na Rádio Lumena. A Câmara da Calheta implementou o título experimental

0: também, fizemos também um novo concurso, quer para uma viatura de lixo de menores dimensões, quer também para o próprio material, desde baldes a outros acessórios, numa candidatura que ronda os 250 mil euros. Esperamos também que vamos melhorar e vamos ao encontro daquilo que as pessoas querem, que também é um melhor serviço para todo o concelho da Calheta.
1: São Jorge volta a afirmar-se como uma referência do setor agrícola açoriano, com a realização da Feira Agrícola de São Jorge 2026, de 5 a 7 de junho, na Relvinha Calheta. O evento celebra a identidade rural jorgense, reunindo produtores, agricultores, criadores, instituições e visitantes em torno daquilo que melhor caracteriza a ilha. A excelência da pecuária, a qualidade dos produtos regionais e a força das tradições locais. Ao longo de 3 dias, a feira contará com concursos de bovinos, demonstrações equestres, palestras, provas comentadas de queijos e vinhos, atividades culturais, animação musical e iniciativas para toda a família, promovendo São Jorge como uma ilha de excelência agrícola e agroalimentar. O Forte de Nossa Senhora da Conceição e o Império de Santo Amar integram o grupo de 147 patrimónios candidatos às novas 7 Maravilhas de Portugal. Depois das respectivas candidaturas terem sido aprovadas e distinguidas com o selo oficial da iniciativa, o município de Velas viu assim aprovadas 2 das candidaturas, sendo que, para a Presidente da Autarquia, este é um momento de orgulho para a ilha e para o concelho, reforçando aquilo que é o compromisso na valorização e preservação do nosso património histórico. Após a avaliação do painel de especialistas, as candidaturas seguem agora para a fase de votação pública. Nesta nova etapa e decisiva, com a escolha popular, apelamos ao voto de todos. Para votar no Forte de Nossa Senhora da Conceição, na categoria Castelos, ligue 761-207-107. Para votar no Império do Espírito Santo de Santo Amaro, na categoria Religião, ligue 761-207-117. A votação é realizada através de chamada telefónica de valor acrescentado ou via app TVI Pass, com o custo de 1 euro mais IVA por voto. Dar voz às regiões autónomas será sempre uma prioridade, garante Luís Raposo, recém-eleito vice-presidente nacional da JSD. O líder da JSD Açores quer reforçar a voz da região. Luís Raposo foi recentemente eleito vice-presidente nacional da Juventude Social Democrata, tornando-se o primeiro açoriano em vários anos a integrar a vice-presidência da estrutura jovem do PSD. Para o líder da JSD Açores, a eleição representa não apenas um reconhecimento pessoal, mas também a valorização do trabalho desenvolvido pela estrutura regional nos últimos anos. O vice-presidente nacional da JSD apela à participação dos jovens na vida cívica e associativa. Façam-se ouvir, mas que por vezes a vossa voz seja incomodativa para alguns, concluiu. O Governo dos Açores, através da Secretaria Regional da Agricultura e Alimentação, está interessado na criação de um grupo de reflexão com o objetivo de impulsionar um plano estratégico a 10 anos dedicado ao bem-estar animal na região. O anúncio foi feito pelo titular da pasta, António Ventura, para quem a sustentabilidade na agropecuária é indissociável da proteção animal, sendo esta uma prioridade estratégica numa região cuja economia depende da qualidade e do cuidado na produção. O novo plano estratégico pretende abranger de forma integrada os animais de produção, os animais de companhia e os animais para fins lúdicos, assegurando uma visão transversal para a próxima década. A operacionalização desta estratégia contará com o contributo de um grupo de reflexão multidisciplinar que integrará diversos intervenientes, incluindo a GNR. Quanto à informação, ficamos por aqui. 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

0: Na vida existem dois tipos de dores. Há que te magoa e há que te muda. Seja feliz, uma boa semana a todos.
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1: 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O último sinal foram 14 horas.

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2: Boa tarde, 15 horas.
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6: Altura agora para atualizarmos a informação na Rádio Lumena. A Câmara da Calheta implementou o título experimental um novo horário de recolha de resíduos indiferenciados domésticos. Processo que vai continuar, segundo adiantou à Rádio Lumena António Sousa, o presidente da autarquia. Esta alteração tem como objetivos melhorar a eficiência do serviço de recolha, reduzir constrangimentos ao trânsito e às atividades diurnas, minimizar odores, especialmente em períodos de temperaturas elevadas, junto de estabelecimentos de restauração e hotelaria, reforçar as condições de higiene urbana e aumentar a segurança durante as operações. São Jorge volta a afirmar-se como uma referência do setor agrícola açoriano, com a realização da Feira Agrícola de São Jorge 2026, de 5 a 7 de junho, na relvinha Calheta. O evento celebra a identidade rural jorgense, reunindo produtores, agricultores, criadores, instituições e visitantes em torno daquilo que melhor caracteriza a ilha. A excelência da pecuária, a qualidade dos produtos regionais e a força das tradições locais. Ao longo de 3 dias, a feira contará com concursos de bovinos, demonstrações equestres, palestras, provas comentadas de queijos e vinhos, atividades culturais, animação musical e iniciativas para toda a família, promovendo São Jorge como uma ilha de excelência agrícola e agroalimentar. O Forte de Nossa Senhora da Conceição e o Império de Santo Amar integram o grupo de 147 patrimónios candidatos às novas 7 Maravilhas de Portugal. Depois das respectivas candidaturas terem sido aprovadas e distinguidas com o selo oficial da iniciativa, o município de Velas viu assim aprovadas 2 das candidaturas, sendo que, para a Presidente da Autarquia, este é um momento de orgulho para a ilha e para o concelho, reforçando aquilo que é o compromisso na valorização e preservação do nosso património histórico. Após a avaliação do painel de especialistas, as candidaturas seguem agora para a fase de votação pública. Nesta nova etapa e decisiva, com a escolha popular, apelamos ao voto de todos. Para votar no Forte de Nossa Senhora da Conceição, na categoria Castelos, ligue 761-207-107. Para votar no Império do Espírito Santo de Santo Amaro, na categoria Religião, ligue 761-207-117. A votação é realizada através de chamada telefónica de valor acrescentado ou via app TVI Pass, com o custo de 1 euro mais IVA por voto. Dar voz às regiões autónomas será sempre uma prioridade, garante Luís Raposo, recém-eleito vice-presidente nacional da JSD. O líder da JSD Açores quer reforçar a voz da região. Luís Raposo foi recentemente eleito vice-presidente nacional da Juventude Social Democrata, tornando-se o primeiro açoriano em vários anos a integrar a vice-presidência da estrutura jovem do PSD. Para o líder da JSD Açores, a eleição representa não apenas um reconhecimento pessoal, mas também a valorização do trabalho desenvolvido pela estrutura regional nos últimos anos. O vice-presidente nacional da JSD apela à participação dos jovens na vida cívica e associativa. Façam-se ouvir, mas que por vezes a vossa voz seja incomodativa para alguns, concluiu. O Governo dos Açores, através da Secretaria Regional da Agricultura e Alimentação, está interessado na criação de um grupo de reflexão com o objetivo de impulsionar um plano estratégico a 10 anos dedicado ao bem-estar animal na região. O anúncio foi feito pelo titular da pasta, António Ventura, para quem a sustentabilidade na agropecuária é indício sociável da proteção animal, sendo esta uma prioridade estratégica numa região cuja economia depende da qualidade e do cuidado na produção. O novo plano estratégico pretende abranger de forma integrada os animais de produção, os animais de companhia e os animais para fins lúdicos, assegurando uma visão transversal para a próxima década. A operacionalização desta estratégia contará com o contributo de um grupo de reflexão multidisciplinar que integrará diversos intervenientes, incluindo a GNR. Quanto à informação, ficamos por aqui. 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

Olá, muito boa tarde, sejam muito bem-vindos a esta edição de hoje do Espelho Mágico. Deste lado está Armando Silveira, cumprimentando todo o vasto auditório com um grande abraço de muita amizade. Vamos estar aqui até às 16 horas.

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2: Continuação de uma ótima tarde, são os desejos de Armando Silveira e de toda a vasta equipa da RL Açores, para todos quantos estão desse lado a ouvir a nossa emissão em 107.1, 92.2 e 90.0, também em www.radiolumena.com. Vamos estar como é habitual até às 16, esperando que a sessão musical esteja a ser do vosso inteiro agrado.

0: ótima manhã.
1: Continuação de uma ótima tarde, são os desejos de Armando Silveira e de toda a vasta equipa da RL Açores, para todos quantos estão desse lado a ouvir a nossa emissão em 107.1, 92.2 e 90.0, também em www.radiolumena.com. Vamos estar como é habitual até às 16, esperando que a sessão musical esteja a ser do vosso inteiro agrado.

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2: Sabia que no final do século XIX, a Fajã de São João, na Ilha de São Jorge, era um lugar de uma azáfama e fertilidade surpreendentes? Escondida no sopé de falésias altíssimas, o acesso a esta fajã era feito por caminhos tão íngremes que apenas carros de bois e cavalgaduras os conseguiam percorrer. Apesar do isolamento, a vida florescia. O cenário era dominado por vinhas ricas, hortas cuidadas e um arvoredo frutífero e abundante. A água era o motor da economia local. Graças a uma ribeira que atravessava a fajã, vários moinhos de água trabalhavam diariamente, enquanto no pequeno porto, barcos de pesca garantiam um sustento vindo do mar. Um dos detalhes mais curiosos desta época ocorreu em 1896. Através de uma subscrição feita por imigrantes nos Estados Unidos, foi enviado e colocado um novo sino no campanário da ermida local, ligando este pequeno refúgio açoriano ao mundo além-mar. Era uma terra de história antiga, onde se dizia que até os mouros, em tempos remotos, tinham chegado a desembarcar, havendo registro, no século XVI, de invasões de piratas e corsários barbarescos, comumente designados mouros, sendo conhecido um ataque de piratas argelinos ao topo em 1599.
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4: Continuação de uma ótima tarde, são os desejos de Armando Silveira e de toda a vasta equipa da RL Açores, para todos quantos estão desse lado a ouvir a nossa emissão em 107.1, 92.2 e 90.0, também em www.radiolumena.com. Vamos estar, como é habitual, até às 16, esperando que a seleção musical esteja a ser do vosso inteiro agrado.

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2: 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São 16 horas.
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Quem é que eu sou? Letra, música, voz de Mark Dennis a dar início aos discos pedidos de Soldado, um simultâneo entre a Rádio Lumena nas Belas Ilha de São Jorge e as rádios do Grupo Batista Vieira na Califórnia. KLBS 1330 AM Los Banos e KSQQ FM2 em São José. Sejam muito bem-vindos. Um grande abraço a todos os ouvintes que nos acompanham através das rádios e também através da internet, por isso mundo fora, em klbs.com, ksqq.com e radiolumena.com. Saudações também aos colegas de trabalho nas rádios Lumena e KSQQ. Convosco, a Regina Silveira, acompanhar-vos com muito prazer nesta sexta-feira, dia 5 de junho de 2026. Envio também um grande abraço a toda a minha família e amizades nos Açores, em especial na minha terra, Ilha de São Jorge. Estes discos pedidos da saudade são um elo de ligação entre os Estados Unidos da América e os Açores, de segunda a sexta-feira, das 9 às 10 de manhã cá na Califórnia, das 4 às 5 da tarde nos Açores. Esta é uma oportunidade para os nossos ouvintes enviarem uma saudação a alguém, quer se encontre perto ou longe de si, retribuir uma dedicatória, assinalar uma data especial, ou pode pedir apenas uma canção ao seu gosto para ouvir. Cá esperamos sempre com muito entusiasmo pelos vossos telefonemas e mensagens, que também poderão ser deixadas na nossa página klbs.com, na secção de pedidos e dedicatórias. Se está a escutar-nos em qualquer ilha dos Açores, pode telefonar diretamente para a Rádio Lumena. O número é 295-412-575. 295-412-575. O nosso número daqui do estúdio da KLBS em Los Banos é 209-826-4996. 209-826-4996. A sua participação em curta distâncias através de música. Desejamos a todos a continuação de uma boa sexta-feira, continuação de um bom dia de trabalho. Boa viagem se está na estrada na nossa companhia. Chegue bem ao seu destino. Votos de que tenha um feliz fim de semana com muita saúde, paz e alegria. E agora vamos ouvir uma chamarrita interpretada por Isalino dos Santos, acompanhado por Dimas Toledo, Adelino Toledo, Maria Oliveira e Juvelina.

Interpretada por Isalino dos Santos, acompanhado por Dimas Toledo, Adelino Toledo, Maria Oliveira e Juvelina Arruda. A senhora Dora Amaral de Del Rey saúda os seus pais, José e Filomena Almada, na Ribeira da Areia, em São Jorge, com Canoas do Tejo, de Carlos do Carmo.

Carlos do Carmo, Canoas do Tejo, uma dedicatória de Dora Amaral do Del Rey para os seus pais, José Volumen Almada, na Ribeira da Areia, em São Jorge. A seguir, Nuno da Câmara Pereira, o Touro Listão, uma dedicatória de Artur Moraes de Turlock para toda a sua família e amizades nos Açores e cá na Califórnia.

Touro lista uma dedicatória de Artur Moraes de Turlock para toda a sua família e amizades nos Açores e cá na Califórnia. Conceição Mendonça de Modesto deseja um bom fim de semana a toda a sua família e amizades com o fado do grupo folclórico da Casa do Povo dos Rosais, Ilha de São Jorge.

foi Fado, interpretado pelo Grupo Folclórico da Casa do Povo dos Rosais, Ilha de São Jorge. Uma dedicatória de Conceição Mendonça de Modesto para toda a sua família e amizades, com votos de um bom fim de semana. Olívia Gomes de Gastim saúda a sua prima Lourdes Borba e família em Relmar, com o Grupo Voz da Saudade do Canadá, Pensares.

do Canadá Pensares foi uma dedicatória de Olivia Gomes de Gastim para a sua prima Lourdes Borba de Rilmar e família. A seguir vamos ouvir Marco Paulo com a canção Junho.

E escutamos Junho, interpretado por Marco Paulo. A seguir, o grupo, aliás, o dos Santos do Canadá, o Santo António Maroto.

do Santos do Canadá foi o Santo António Maroto. Agora vamos ouvir Carlos Alberto Muniz com a marcha oficial das São Joaninas do ano de 1989, Angra, Cidade do Mar.

Uma aramarja oficial das Sanjuaninas da Ilha Terceira, no ano de 1989, voz e música de Carlos Alberto Muniz, letra de Álamo de Oliveira. E agora vamos ficar com uma marcha de Lisboa, Penha de França Fidalga, interpretada por Maria José Valério.

0: Maria José Valério, a marcha de Penha de França e Fidalgo. Estamos já com 9:41 da manhã cá na Califórnia. Agradecemos a companhia e a participação de todos os nossos ouvintes nestes discos pedidos da saudade, que são um elo de ligação entre os Estados Unidos da América e os Açores, de segunda a sexta-feira, das 9 às 10 da manhã, das 4 às 5 da tarde nos Açores. Um simultâneo entre a Rádio Lumena nas Velas Ilha de São Jorge e as rádios do Grupo Batista Vieira na Califórnia, KLBS 1330 AM Los Banos e KSQQ FM 2 em São José. Continuamos a convidar os nossos ouvintes de perto e de longe a participarem, a fazerem o seu pedido ou dedicatória, quer os ouvintes que nos acompanham através das rádios, quer os ouvintes que nos acompanham através da internet por esse mundo fora, quer através do seu sistema Alexa, quer através do seu computador ou telemóvel, em klbs.com, ksqq.com e radiolumena.com. Se está a escutar-nos em qualquer ilha dos Açores, pode telefonar diretamente para a Rádio Lumena 295-412-575. 295-412-575. O nosso número daqui de KLBS em Los Banos é 209-826-4996. 209-826-4996. Também pode participar através da internet. Visite a nossa página klbs.com e deixe a sua mensagem na secção de pedidos e dedicatórias. Para todos, continuação de uma boa sexta-feira, continuação de bom trabalho, boa viagem, feliz fim de semana. A seguir, Rui Veloso, sexta-feira, nem que chova.
1: São 8 meses.

Terras Cunho, Terras de Portugal. Estamos a chegar ao final do nosso programa Discos Pedidos de Saudade. Vamos encerrar com a Sociedade Filarmónica Recreio dos Lavradores da Freguesia de Santo Antão, Ilha de São Jorge, fundada em 1988. Agradecemos a companhia e participação de todos os nossos ouvintes. Desejamos a continuação de uma boa sexta-feira, bom dia de trabalho, boa viagem, bom fim de semana, e contamos consigo na próxima segunda-feira para mais um elo de ligação entre os Estados Unidos da América e os Açores, um simultâneo entre a Rádio Lumena nas Velas, Ilha de São Jorge, e as rádios do Grupo Batista Vieira na Califórnia. KLBS 1330 AM Los Banos e KSQQ FM2 em São José. Contamos também com os ouvintes que nos acompanham através da internet por esse mundo fora em klbs.com, ksqq.com e radiolumena.com. Despedimos-nos dos ouvintes que nos acompanham através da Rádio Lumena com um grande abraço. Convosco esteve Regina Silveira, acompanhar-vos com muito prazer. Voltamos a encontrar-nos na segunda-feira, se Deus quiser.

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0: Três dos cinco detidos nos confrontos no dia da greve geral ficam com termo de identidade e residência. É a medida de coação mais leve. Os restantes dois detidos ainda estão a ser ouvidos pelo juiz de instrução criminal no Campo de Justiça em Lisboa. De recordar que os confrontos ocorreram na quarta-feira, frente ao Parlamento, no final da manifestação convocada pela CGTP, quando dezenas de jovens colocaram barreiras metálicas na estrada e tentaram cortar o trânsito naquela zona. Lançaram pedras, garrafas e engenhos pirotécnicos contra a polícia. Seis foram detidos, mas um deles foi, entretanto, libertado. O Governo está disponível para negociar com os partidos para que a prestação social única possa ter luz verde do Parlamento. O debate está marcado para daqui a uma semana e o Primeiro-Ministro garante abertura do Executivo. Em causa às exigências do PS, nomeadamente para que o beneficiário da prestação não seja obrigado a desenvolver trabalho social. Montenegro promete disponibilidade para responder a todas as dúvidas.
1: As exigências dos partidos no processo legislativo parlamentar são normais, cada um apresenta as suas ideias. Há uma coisa que nós temos é que desafiar todos a fazer. É, querem ou não querem concentrar numa prestação social única um conjunto muito diverso de apoios sociais àqueles que são os mais pobres, àqueles que são os mais vulneráveis da sociedade. Querem ou não querem moralizar essas ajudas? Querem ou não querem tratar de fiscalizar melhor e de dar maior reciprocidade à solidariedade
2: Mas
1: uns com os outros?
2: Mas vai responder às dúvidas que foram colocadas antes do debate no Parlamento?
1: Com certeza vamos responder às dúvidas antes do debate, no debate e num processo que será rápido, creio eu, por aquilo que está comunicado ao Governo, no fundo de tramitação de especialidade também sobre este diploma. Nós assumimos esse compromisso, de resto, com o Partido Socialista.
0: Primeiro-Ministro, ouvido pelos jornalistas à margem da Cimeira União Europeia-Balcãs Ocidentais, que decorreu em Montenegro. E a Presidente da Associação Portuguesa de Cuidados Paliativos diz que a sociedade está a ganhar consciência da necessidade de mais respostas neste tipo de assistência. Declarações de Catarina Paz, depois de a associação que lidera já ter recolhido mais de 7.500 assinaturas numa petição que defende o acesso equitativo a cuidados paliativos de qualidade. São assinaturas suficientes para que o tema seja apreciado no plenário da Assembleia da República.
3: É um passo importantíssimo. O que isto significa? A consciencialização da sociedade sobre algo que nos diz respeito a todos. Mais respostas de cuidados paliativos, quer na comunidade, quer dentro dos hospitais, quer nos internamentos, quer da Rede Nacional de Cuidados Continuados, quer dentro dos próprios hospitais, significa o acesso das pessoas aos cuidados que precisam, ao alívio do sofrimento e à abordagem do sofrimento quando passam por uma situação grave de saúde.
0: A Presidente da Associação Portuguesa de Cuidados Paliativos, ao jornalista Henrique Cunha, a Associação lembra que mais de 70 mil pessoas continuam sem acesso a este tipo de cuidados.
4: Estamos a poucas horas da chegada do Papa à Espanha. Leão XIV viaja para Madrid amanhã de manhã para uma longa e intensa visita, Miguel.
0: Sim, uma deslocação de uma semana com passagem por Madrid, Barcelona e Canárias. Desde 2011 que Espanha não recebe a visita de um Papa, o que contribui para a expectativa com que esta viagem é aguardada. A Renascença vai estar uma vez mais a seguir os passos do Papa com a vaticanista Aura Miguel, que vai viajar a bordo do avião papal e que temos agora em direto de Roma. Aura, boa tarde.
5: Olá, boa tarde.
0: O que é que se espera afinal desta visita de Leão XIV à Espanha?
5: É uma visita multifacetada. As autoridades dizem já que vai ser um acontecimento histórico com uma magnitude sem precedentes, porque os espanhóis têm saudades de ver um Papa em terras de Espanha, porque, como lembraste, foi em 2011 que foi lá Bento XVI, e agora o programa também é muito diversificado, não é? Porque tem esta primeira etapa em Madrid, e que coincide com o corpo de Deus. Ora, nós sabemos como é que os espanhóis são com procissões. Vai haver a missa que o Papa celebra no domingo na Praça Cibeles e depois haverá uma procissão à espanhola, diria, com aqueles, enfim, carros alegóricos e toda a presença de fiéis que querem participar neste grande momento. Mas já no sábado, portanto, já amanhã à noite, também é significativo que ele queira começar assim como grande encontro, além do encontro protocolar com os reis de Espanha e depois o discurso às autoridades e realidades do país, do ponto de vista militar, etc. Haverá sempre esse primeiro discurso oficial, mas o grande momento será com os jovens. Portanto, começa logo uma aposta na juventude e depois prossegue com um programa intenso que mistura grandes momentos, por exemplo, em estádios, o estádio Santiago Bernabéu, um outro estádio em Barcelona, e centros mais ligados ao apoio social e à presença da Igreja em lugares mais esquecidos ou mais complicados, como é o sem-abrigo, o tráfico de mulheres, uma prisão. Portanto, é um programa intensíssimo, já que estamos a ficar habituados a um Papa cheio de energia e que depois vai para Barcelona, como sabemos também, enfim, inaugurar a última etapa, a última torre da Basílica da Sagrada Família, onde também aí haverá a grande festa, até há fogo de artifício, imagina, portanto vai ser mesmo inesquecível. E depois a outra terceira etapa, claro, nas Canárias, com tudo o que isso significa, porque vai a duas ilhas onde chegam mais refugiados, imigrantes africanos, da África Negra. Aliás, sabemos que na missa final, que vai ser no Porto de Tenerife, junto ao altar vão estar duas barcaças daquelas que os trouxeram, enfim, nesse caso não afundaram, e portanto significativamente haverá uma intervenção também do Papa sobre esse assunto.
0: Mas é uma visita que, apesar de tudo, parece não ser totalmente pacífica em Espanha. Há quem conteste a presença de Leão XIV.
5: Sabes como é que são os espanhóis, têm o sangue quente e ainda está muito polarizada a sociedade desde a Guerra Civil, e portanto lembro perfeitamente quando foi com o Bento XVI na Porta do Sol em Madrid, houve uma manifestação e contra a manifestação foi preciso polícia de intervenção. Agora espero que isso não aconteça. Apesar de tudo, o Papa Leão ainda suscita alguma curiosidade, mas há os setores laicos e que se organizaram, sobretudo porque protestam, dizem que o Estado é laico, que não tem que financiar visitas do Papa, e sobretudo em Barcelona também há um certo mal-estar, porque há mesmo quem tenha feito uns cartazes a dizer: o Papa visita Barcelona, mas eu não o espero. Porquê? Porque ele também, enfim, se vai à Catalunha, deve falar catalão, e não está previsto que o Papa fale em catalão. Talvez haja algumas surpresas.
0: Sim.
5: Também há protestos dos vítimas de abusos do clero, enfim, que queriam ser recebidos pelo Papa. Não está previsto no programa, mas quem sabe se o Papa depois na anunciatura discretamente, como já tem acontecido, os recebe.
0: Contamos contigo agora, Miguel, para seguirmos tudo isso de perto ao longo desta visita de Leão XIV à Espanha, que vai decorrer então ao longo de toda a próxima semana. O Papa tem chegada prevista a Madrid pelas 9:30 da manhã. Vamos também acompanhar os principais momentos desta visita com transmissão vídeo em direto no site e no canal YouTube da Renascença. Daqui a pouco as notícias do desporto, destaque para a conferência de imprensa da seleção que decorreu na última hora, a anteceder o jogo de preparação diante do Chile amanhã no Estádio Nacional. E há uma baixa. O João Filipe Cruz vem contar tudo às 6:15.
4: É isso mesmo. Até já, Miguel. Temos Crowded House para ouvir já a seguir na Renascença.
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0: Bola Branca na Renascença, João Cruz, boa tarde. Quais são os destaques desta edição?
1: Olá, boa tarde. É já amanhã o primeiro grande teste da seleção rumo ao Mundial. Nesta edição ouvimos a divisão de Roberto Martínez e hoje jogam também as navegadoras. O adversário é Letónia. Ouvimos avisos de quem conhece bem as adversárias.
0: Ora, aí está a Bola Branca na Renascença com João Cruz.
1: Boa tarde, é o quinto dia de estágio de preparação para o Mundial. Amanhã há primeiro teste frente ao Chile no estádio do Jamor, mas a esta hora e bem perto a seleção já treina na cidade do futebol em Oeiras. É para lá que vamos agora ao encontro do jornalista André Maia, que já esteve no Jamor a acompanhar a conferência de imprensa de antevisão de Martínez e Samu Costa. André, boa tarde. O selecionador deu pistas sobre o primeiro 11 a ser testado antes do Mundial?
2: Olá João, boa tarde. Deu uma pequena pista, pelo menos já sabemos quem é que não vai estar presente nesta partida. Matheus Nunes não vai estar no jogo, continua ausente. Ele que já no treino de ontem não participou. Na altura foi dito na conferência de imprensa que teve uma indisposição gástrica e portanto não vai estar presente. Mas Samu Costa falou aos jornalistas, diz que não sabe se ele sim vai jogar. O que diz sim é que está disponível para jogar, seja em que posição for, é o que diz o médio da equipa portuguesa, Samu Costa.
3: O meu papel é bastante claro. Estou aos serviços da seleção para ajudar no que for preciso. Se tiver que jogar um minuto, se tiver que jogar 90, estarei preparado. Mais importante é a equipa e quero também aprender com os meus companheiros de equipa e com o staff para podermos todos juntos conquistar algo muito, muito bonito.
2: Samu Costa que diz que ainda não falou com Roberto Martínez sobre se tem um plano concreto para aquilo que quer, tanto pode ser a 8, a 6, até mesmo a lateral, é o que diz o médio português. Já Roberto Martínez falou aos jornalistas também, fez a antevisão e garante que o grupo está com um ritmo muito bom, está muito focado e que por isso espera que o jogo de amanhã seja um bom jogo, mas deixa também o sublinhado. Roberto Martínez diz que o jogo de amanhã não serve propriamente para ganhar, mas sim para ganhar a equipa.
4: O foco amanhã para nós não é ganhar contra o Chile. O foco é melhorar como equipa e depois a consequência é tentar ganhar, porque estar a vestir a camisola de Portugal é para tentar ganhar o jogo, mas não é a prioridade, não é fazer tudo para ganhar o jogo, o contrário, é fazer tudo para melhorar a equipa.
2: Roberto Martínez foi ainda questionado sobre se vai fazer o mesmo que o técnico da Argentina, Scaloni, Lionel Scaloni, que disse esta semana que qualquer decisão que toma tem de perguntar a Lionel Messi sobre se pode avançar ou não. Ora, Roberto Martínez diz que aqui em Portugal não tem de fazer o mesmo com Ronaldo.
4: Eu respeito todas as seleções do mundo, todos os treinadores do mundo, mas nós trabalhamos diferente.
2: Portugal vai começar já a seguir o treino, já começa a ser regado aquele relvado da cidade do futebol. Uma coisa é certa, Mateus Nunes está fora para o jogo da manhã, João Félix ainda em dúvida. De resto, para além dos campeões da Europa, todos os jogadores aqui disponíveis para Roberto Martínez.
1: Obrigado, André. O jornalista André Maia em direto da cidade do futebol a acompanhar o último treino da seleção antes desse jogo frente ao Chile. É o primeiro grande teste antes do Mundial. A partida está marcada para as 18h45 de amanhã no Estádio Nacional e vai, claro, poder ouvir o relato na Renascença e em rr.pt. Já hoje joga a seleção feminina, que deve preparar-se para as novidades táticas da Letónia e para a agressividade da Finlândia nesta dupla jornada de apuramento para o Mundial 2027. É este o aviso deixado em Bola Branca por Gonçalo Alves, o treinador do Meta da Letónia. No jogo da primeira volta, Portugal venceu as letãs por 3-0, mas Gonçalo Alves avisa que as adversárias aprenderam a lição e espera diferenças logo à noite no Estoril.
5: Um dos pontos que a Letónia teve menos bem foi a defender a largura. Provavelmente vai ter uma abordagem um pouco diferente. Uma linha de 6, depois uma linha média de 3 e uma avançada, eu acho, com o mesmo papel a tapar a Pauleta.
1: Quanto ao jogo da próxima terça-feira, a Finlândia é a adversária mais cotada do grupo e na primeira volta Portugal suou para ganhar. Gonçalo Alves, que já treinou várias jogadoras finlandesas no Meta, avisa que, se a Letónia é competitiva, a seleção nórdica ainda é mais, mas deixa dicas ao selecionador português.
5: A Finlândia apresenta uma última linha de 4, uma linha média de também 4 jogadoras, mas com esta condicionante, a extrema mais distante marca a nossa média mais distante. E é através da variação rápida de jogo que nós podemos explorar o lado contrário, ou seja, atrair de um lado e depois explorar o outro. Mas a Finlândia, de facto, vai ser um adversário mais difícil e mais complexo.
1: O cenário dos últimos anos tem-se repetido. Portugal sobe à Liga A nas qualificações para grandes competições, depois chega à Liga das Nações e desce à Liga B. Sempre neste elevador. As jogadoras portuguesas que alinham no estrangeiro já estão preparadas para os grandes palcos, mas Gonçalo Alves diz que é preciso aumentar o nível competitivo em Portugal para evitar este sobe e desce.
5: Nós já vimos que nós temos muita facilidade neste nível B e temos muita dificuldade em manter-nos na Liga A. Mas eu, para mim, nós temos o talento, precisamos dar às nossas jogadoras e também aos nossos clubes condições para que a Liga BPI seja mais profissional.
1: O aviso do treinador português Gonçalo Alves, que trabalha na Letónia, ouvido pela jornalista Inês Braga Sampaio. Portugal joga com a Letónia às 8 da noite no Estoril. No mercado, agora é oficial, o Sporting vai receber 16 milhões e meio de euros por Alisson Santos. O Nápoles anunciou que acionou a opção de compra do extremo brasileiro. Alisson rumou a Itália no último mercado de inverno, numa operação que incluiu uma taxa de empréstimo de 3 milhões e meio de euros. Fez 15 golos com os napolitanos e marcou 15 jogos, aliás, com os napolitanos e marcou 4 golos. Afinal, pode não ser Vitinha. O próximo potencial galáctico é Michael Olise, do Bayern de Munique. Florentino Pérez prometeu, caso vença as eleições do Real Madrid, fazer uma proposta de 150 milhões por um jogador de um clube importante da Liga dos Campeões. Vitinha parecia cumprir todos os requisitos traçados, mas, entretanto, o jornal AS de Espanha e o The Athletic de Inglaterra adiantam que o alvo é mesmo Olise. Resta saber se a maior oferta de sempre dos merengues chega para convencer o Bayern de Munique a abrir mão do internacional francês. O Famalicão vai participar na Como Cup, organizado pelo Como de Itália, o torneio de pré-época a acontecer entre 28 de julho e 1 de agosto. Conta ainda com Crystal Palace, o vencedor da Liga Conferência, Lance, o segundo classificado de França, os espanhóis do Villarreal e os sauditas do Al-Ulab. É tudo. Bom fim de semana e até à próxima.
0: Bola Branca na Renascença, edição do João Cruz. Boa tarde, João.
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2: Quinto lugar. Sinto muito, de Inês Apenas.

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0: Na vida existem dois tipos de dores. Há que te magoa e há que te muda. Seja feliz, uma boa semana a todos.
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4: O último sinal foram 18 horas.
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7: Altura agora para atualizarmos a informação na Rádio Lumena. A Câmara da Calheta implementou o título experimental um novo horário de recolha de resíduos indiferenciados domésticos. Processo que vai continuar, segundo adiantou à Rádio Lumena António Sousa, o presidente da autarquia. Esta alteração tem como objetivos melhorar a eficiência do serviço de recolha, reduzir constrangimentos ao trânsito e às atividades diurnas, minimizar odores, especialmente em períodos de temperaturas elevadas, junto de estabelecimentos de restauração e hotelaria, reforçar as condições de higiene urbana e aumentar a segurança durante as operações.
8: Portanto, é para continuar, é um processo que correu muito bem e vamos melhorando e espero também que fizemos também um novo concurso, quer para uma viatura de lixo de menores dimensões, quer também para o próprio material, desde baldes a outros acessórios, numa candidatura que ronda os 250 mil euros. Esperamos também que vamos melhorar e vamos ao encontro daquilo que as pessoas querem, que também é um melhor serviço para todo o Conselho da Calheta.
7: São Jorge volta a afirmar-se como uma referência do setor agrícola açoriano, com a realização da Feira Agrícola de São Jorge 2026, de 5 a 7 de junho, na Relvinha Calheta. O evento celebra a identidade rural jorgense, reunindo produtores, agricultores, criadores, instituições e visitantes em torno daquilo que melhor caracteriza a ilha. A excelência da pecuária, a qualidade dos produtos regionais e a força das tradições locais. Ao longo de 3 dias, a feira contará com concursos de bovinos, demonstrações equestres, palestras, provas comentadas de queijos e vinhos, atividades culturais, animação musical e iniciativas para toda a família, promovendo São Jorge como uma ilha de excelência agrícola e agroalimentar. O Forte de Nossa Senhora da Conceição e o Império de Santo Amar integram o grupo de 147 patrimónios candidatos às novas 7 Maravilhas de Portugal. Depois das respectivas candidaturas terem sido aprovadas e distinguidas com o selo oficial da iniciativa, o município de Velas viu assim aprovadas 2 das candidaturas, sendo que, para a Presidente da Autarquia, este é um momento de orgulho para a ilha e para o Conselho, reforçando aquilo que é o compromisso na valorização e preservação do nosso património histórico. Após a avaliação do painel de especialistas, as candidaturas seguem agora para a fase de votação pública. Nesta nova etapa e decisiva, com a escolha popular, apelamos ao voto de todos. Para votar no Forte de Nossa Senhora da Conceição, na categoria Castelos, ligue 761-207-107. Para votar no Império do Espírito Santo de Santo Amaro, na categoria Religião, ligue 761-207-117. A votação é realizada através de chamada telefónica de valor acrescentado ou via app TVI Passe, com o custo de 1 euro mais IVA por voto. Dar voz às regiões autónomas será sempre uma prioridade, garante Luís Raposo, recém-eleito vice-presidente nacional da JSD. O líder da JSD Açores quer reforçar a voz da região. Luís Raposo foi recentemente eleito vice-presidente nacional da Juventude Social-Democrata, tornando-se o primeiro açoriano em vários anos a integrar a vice-presidência da estrutura jovem do PSD. Para o líder da JSD Açores, a eleição representa não apenas um reconhecimento pessoal, mas também a valorização do trabalho desenvolvido pela estrutura regional nos últimos anos. O vice-presidente nacional da JSD apela à participação dos jovens na vida cívica e associativa. Façam-se ouvir, mas que por vezes a vossa voz seja incomodativa para alguns, concluiu. O Governo dos Açores, através da Secretaria Regional da Agricultura e Alimentação, está interessado na criação de um grupo de reflexão com o objetivo de impulsionar um plano estratégico a 10 anos dedicado ao bem-estar animal na região. O anúncio foi feito pelo titular da pasta, António Ventura, para quem a sustentabilidade na agropecuária é indissociável da proteção animal, sendo esta uma prioridade estratégica numa região cuja economia depende da qualidade e do cuidado da produção. O novo plano estratégico pretende abranger de forma integrada os animais de produção, os animais de companhia e os animais para fins lúdicos, assegurando uma visão transversal para a próxima década. A operacionalização desta estratégia contará com o contributo de um grupo de reflexão multidisciplinar que integrará diversos intervenientes, incluindo a GNR. Quanto à informação, ficamos por aqui. 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

Bem-vindos à Máquina do Tempo, o programa que o leva a viajar pela música que marcou gerações. Apertem os cintos porque vamos recuar aos finais dos anos 80, atravessar os ritmos inesquecíveis dos anos 90 e chegar às batidas que marcaram os anos 2000. Aqui, cada canção é uma memória, cada acorde é uma viagem. Prepare-se para recordar, reviver e relembrar os sons que nunca saem da nossa vida. A máquina do tempo está prestes a arrancar.

E por aqui seguimos juntos, mergulhados nesta viagem musical. Obrigado por estar desse lado, a partilhar bons momentos com a máquina do tempo. Fique connosco, porque ainda há muitos sucessos incríveis para recordar.

Obrigado por estar desse lado. A máquina do tempo vai continuar. Vamos continuar juntos nesta viagem musical cheia de nostalgia. 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
1: 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São 19 horas.
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2: Os Anjos serviram-se da polémica que os ligou à humorista Joana Marques nos últimos anos para um breve enredo de um anúncio publicitário a uma marca de água com gás. Numa campanha criada pela agência Bar Ogilvy, a dupla acerca-se de um balcão de um bar e pede um mocktail igual a esses, perante a renitência do barman, que pergunta a Nelson e Sérgio Rosado depois de aquilo que se passou, em alusão ao processo interposto contra Joana Marques, em registro de autoironia e humores. A dupla começa a cantar uma versão adaptada de um dos seus maiores êxitos, Perdoa, de 1999. Perdoa, se peço demais, eram só umas medidas legais. O empenho da dupla não surte efeito, com o barman a rematar o número com um lacónico não. No final, em voz off, surge a mensagem: perdoem-nos, anjos, este mocktail é só para bem dispostos. Os dinamarqueses Jaco anunciaram o fim de carreira após mais de 3 décadas de atividade. A banda de Barbie Girl publicou nas redes sociais uma mensagem na qual se despede dos seus fãs depois de muitos anos incríveis. Os Aqua formaram uma parte enorme das nossas vidas. Juntos podemos viver mais coisas do que sonhávamos, pode ler-se. Viajámos pelo mundo, diversas vezes conhecemos muitas pessoas maravilhosas, cantámos ao lado de milhões de pessoas e partilhámos memórias que ficarão connosco para sempre. Quando se está tanto tempo junto, aprende-se quando é a hora de proteger o que se criou. Sentimos que é a altura certa de dizer adeus. Continua o grupo. Obrigado no fundo do coração a todos os que fizeram parte desta viagem. Obrigado pelo amor, pela energia, pelo apoio, por todos os momentos. A Festa do Avante anunciou o cartaz para a sua edição de 2026, que assinala o 50º aniversário do evento organizado pelo Partido Comunista Português. Entre os principais destaques do evento, que se realiza na Quinta da Atalaia, na Amora, nos dias 4, 5 e 6 de setembro, estão Carolina Deslandes, que será uma das cabeças de cartaz, juntamente com Carlão, Evandro, Pedro Joia, Conem, Mato Grosso e Bombino, António Zambujo, Yuri da Cunha, Aldina Duarte, Regula, 47 Sul ou Cara de Espelho também estarão presentes na festa. As entradas para a Festa do Avante estão à venda a 35€. Nos dias do evento, o preço sobe para 50€.
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1: Sabia que no final do século XIX, a Fajã de São João, na Ilha de São Jorge, era um lugar de uma azáfama e fertilidade surpreendentes? Escondida no sopé de falésias altíssimas, o acesso a esta fajã era feito por caminhos tão íngremes que apenas carros de bois e cavalgaduras os conseguiam percorrer. Apesar do isolamento, a vida florescia. O cenário era dominado por vinhas ricas, hortas cuidadas e um arvoredo frutífero e abundante. A água era o motor da economia local. Graças a uma ribeira que atravessava a fajã, vários moinhos de água trabalhavam diariamente, enquanto no pequeno porto, barcos de pesca garantiam um sustento vindo do mar. Um dos detalhes mais curiosos desta época ocorreu em 1896. Através de uma subscrição feita por imigrantes nos Estados Unidos, foi enviado e colocado um novo sino no campanário da ermida local, ligando este pequeno refúgio açoriano ao mundo além-mar. Era uma terra de história antiga, onde se dizia que até os mouros, em tempos remotos, tinham chegado a desembarcar, havendo registro, no século XVI, de invasões de piratas e corsários barbarescos, comumente designados mouros, sendo conhecido um ataque de piratas argelinos ao topo em 1599.
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Olá, amantes do rock. Sejam bem-vindos a mais uma edição de 60 minutos de música do mundo. Reis do Rock, comigo Hélder Reis. Saiba que, uma vez mais, é uma grande honra estar na sua companhia. Vamos abrir a edição de hoje com uma referência da música do mundo. Another Brick in the Wall. É uma composição de três partes do álbum The Wall de 1979, dos Pink Floyd. Escrita pelo baixista Roger Waters. A parte 2, uma canção de protesto contra o castigo corporal e a escolaridade rígida e abusiva, apresenta um coro infantil. Por sugestão do produtor Bob Ezrin, os Pink Floyd adicionaram elementos de disco. A parte 2 foi o primeiro single dos Pink Floyd no Reino Unido desde Point Me at the Sky, em 68. Vendeu qualquer coisa como 4 milhões de cópias em todo o mundo. E liderou os tops de singles em 14 países, incluindo o Reino Unido e os Estados Unidos. Foi indicada para o Grammy numa longa lista da Rolling Stone, dentro daquelas que é as maiores canções de todos os tempos. Pink Floyd na abertura desta edição dos Reis do Rock. Venham daí comigo.

São mais duas grandes malhas que marcam tempos diferentes, mas no entanto marcaram também a nossa memória. A primeira, Sioux and the Banshees, foi uma banda britânica de rock formada em Londres em 1976 pela vocalista Sioux e Sioux e pelo baixista Steve Severin. Eles foram amplamente influentes tanto sobre os seus contemporâneos quanto com atos posteriores. Depois, a banda australiana de rock ativista, os Midnight Oil. As suas canções têm um cunho ecológico chamando para a proteção ao meio ambiente e defendendo os direitos do povo aborígene. A banda fez muito sucesso, principalmente com os surfistas, mantendo vivo o espírito contestador e inconformista do rock. Do pós-punk, da New Wave, de Sydney, Nova Gales do Sul, o rock alternativo dos Midnight Isles.

Em 1976, Larry Mullen Jr., então um aluno de 14 anos da Mount Temple Comprehensive School em Dublin, Irlanda, postou uma nota no quadro de avisos da escola em busca de músicos para a nova banda. Pelo menos 5 pessoas responderam e compareceram ao primeiro ensaio, que foi em 25 de setembro, na cozinha de Mullen. Mullen tocou bateria e foi acompanhado por Paul Ewson, Bono, David Evans, The Edge, e seu irmão mais velho, Dick Evans, na guitarra. Adam Clayton, um amigo dos irmãos Evans no baixo, e Evan McCormick. E assim, nasceram os U2. Um ano mais tarde, 77, Mark Knopfler lança os Dire Straits. Embora formados numa época em que o punk rock reinava absoluto, decidiram lidar com as convenções do rock clássico. Não tardou para que a banda se tornasse conhecida mundialmente, ganhando status de discos de platina logo no seu primeiro álbum. Mesmo com pouco tempo de banda e apenas 6 álbuns de estúdio, a banda ultrapassou a marca dos 100 milhões de discos vendidos mundialmente. De Inglaterra, do chamado Roots Rock. É incrível! Tantos anos depois, tantos anos de palco, tanta história, e os Dire Straits continuam, e ainda bem, entre nós.

Dupla de incríveis. David Bowie, Starman. E ainda Dream, Baby Dream. Uma das músicas com um conteúdo mais forte que nos fala de esperança, de amor e fraternidade, de Bruce Springsteen. Primeiro, David Robert Jones, 1947, faleceu em 2016 e deixou um enorme vazio na música. David Bowie, cantor, compositor, músico e ator inglês, considerado um dos mais influentes do século XX. Bowie foi aclamado pela crítica e músicos, principalmente pelo seu trabalho inovador, durante a década de 70. A sua carreira foi marcada pela reinvenção e apresentação visual, e a sua música e encenação tiveram um impacto significativo na música popular. Depois, Bruce Frederick Joseph Springsteen. Nasceu a 26 de setembro de 1949. É um cantor, compositor, violinista, guitarrista norte-americano e o meu favorito de todos. Durante a sua carreira iniciada em 69, Bruce recebeu vários prémios importantes, como 20 Grammys, 4 American Music Awards e um Oscar, tendo já vendido mais de 120 milhões de discos em todo o mundo. Magnífica esta dupla, nos Reis de hoje.

de duas em duas, lá nos vamos aproximando do final desta edição dos Reis de Rock, de 60 minutos da música do mundo. Primeiro, os Human League, banda de Inglaterra do chamado synth-pop, formados em Sheffield em 77. Inicialmente uma banda eletrónica experimental, o grupo assinou com a Virgin Records em 1979 e mais tarde alcançou um amplo sucesso comercial com o seu terceiro álbum, Dare, em 81, após reestruturar a sua formação. Open Your Heart, dos Human League. E, entretanto, um salto novamente para a Austrália. Os Men at Work, o pop rock, com influências do reggae e da new wave, foram formados na cidade de Melbourne, em 79. A banda teve o auge da sua popularidade no início da década de 80, conquistando o prémio Grammy Awards de Artista Revelação em 83. Ao longo da sua carreira, os Men at Work venderam qualquer coisa como 30 milhões de discos. Colin Hay, nos Reis, para todos vós.

London Calling é o terceiro álbum de estúdio da banda rock inglesa The Clash. Foi lançado originalmente como um álbum duplo no Reino Unido em 14 de dezembro de 1979 pela CBS Records e nos Estados Unidos em janeiro em 1980 pela Epic. E logo depois os vizinhos, formados em 1980 em Essex, na Inglaterra, formada por Dave Gahan. Nos minutos finais e antes das despedidas, a música dos Pavlov's Dog, banda de rock progressivo dos anos 70, formada em St. Louis, Missouri, em 1972. O nome é uma referência ao animal usado por Ivan Pavlov na sua experiência em condicionamento clássico. E se o tempo ainda ajudar, Tom Waits. Resta-me apenas agradecer a vossa presença uma vez mais nestes 60 minutos de rádio, onde percorremos toda a história da música do mundo. Um abraço do Helder Reis e até para a semana. Julia.

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3: Quinto lugar. Sinto muito, de Inês Apenas.

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2: Boa noite, são 22 horas.

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2: Olá, eu sou a Alexandra Alvernaz e vou estar convosco a partir deste momento para vos levar até si, aqui na antena da RL Açores, a vossa playlist de reflexos. Fique então por aí.

manhãs tem a vossa playlist de reflexos a rodar na antena da IRL Açores até às 24 horas. E eu sou Alexandra Alvernaz e estou convosco na condução de mais uma edição da vossa playlist.

só agora que iniciou esta viagem noite dentro connosco, na antena da RL Açores. 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

Esta é a vossa playlist de reflexos a rodar na antena da RL Açores até às 24 horas. E eu sou Alexandra Alvernaz e estou convosco na condução de mais uma edição da vossa playlist.

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1: 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Boa noite, são 23 horas.

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4: Se só agora que iniciou esta viagem noite dentro connosco, na antena da RL Açores, convosco está Alexandre Alvernaz e Playlist Reflexos.

Esta é a vossa playlist de reflexos a rodar na antena da IRL Açores até às 24 horas. E eu sou Alexandre Alvernaz e estou convosco na condução de mais uma edição da vossa playlist.

Esta é a vossa playlist de reflexos a rodar na antena da IRL Açores até às 24 horas. E eu sou Alexandra Alvernaz e estou convosco na condução de mais uma edição da vossa playlist.

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2: Boa noite, são

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